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Ora, muito bom dia, boa segunda-feira, boa semana. Ao som da Rádio Comercial, eu sou o Pedro Andrade e já sabe que estou consigo até às 7 da manhã. Agora, não estou só eu, está também Rosalía, depois o Ed Sheeran e também Blue Eye e Buba Espinho. É a melhor música sempre, em casa, no carro, em todo lado. Boa semana. Olá.

Cá está a música nova do Noah Kahan a tocar na Rádio Comercial, chama-se The Great Divide. Bom dia, boa segunda-feira, boa semana. Se está a cortar, a cortar não, se está a cortar, até quem sabe a elaborar as primeiras frases e falar como deve ser. Eu percebo, aliás, deu para entender que também está difícil deste lado. Seguimos juntos com a melhor música sempre. Agora uma super recordação. Cá estão os tribalistas, esta é a

E esta hora, mais do que uma vez, provavelmente o som do seu despertador que gostaria que nunca mais tocasse. Aquele som dos infernos que dá cabo da boa disposição de qualquer pessoa. E que já é pouca, esta hora. Normalmente, quase nenhuma. O que nos vale é a melhor música sempre agora na Rádio Comercial. Bom dia, boa segunda-feira, boa semana. Estamos juntos aqui no nosso Clube dos Madrugadores. Por enquanto, há o som de Kelly Clark.

0: Cá está Pedro Santos, é a melhor música portuguesa que também ouve aqui aos sábados de manhã na Rádio Comercial.
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0: E em português, daqui a pouco toca David Fonseca, antes os Maroon 5. Bom dia, boa segunda-feira, boa semana, boa viagem.
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0: está o Amor Sem Pressa de David Fonseca na Rádio Comercial. Daqui a pouco toca Benson Boone, que deu um grande concerto na edição do ano passado do Nós Alive, que arranca já na próxima quinta-feira, e há muito para ver e ouvir no Passeio Marítimo de Algés. Temos A Perfect Circle, temos a Nick Cave and the Bad Seeds, Teddy Swims, Florence and the Machine, Zara Larsson, Foo Fighters e muitos, muitos mais. Cartaz completo, já sabe, no nosso site em radiocomercial.pt. E muita atenção, ainda há bilhetes para quinta-feira. Trate-se de comprar os seus, não se vai arrepender.
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1: Cá estão Elisa e Tiago Nogueira pela Rádio Comercial, sendo que a Elisa vai estar no Memarés já na próxima semana, está quase. Passa pela Praia do Aterro, em Matosinhos, no primeiro dia do festival, a 17 de julho, uma sexta-feira. Festival que conta também Memarés, por exemplo, com os The Weasel, com os James, os Vizinhos e muitos, muitos mais. Nós vamos lá estar e claro que também contamos consigo. E a seguir na Comercial contamos com mais da melhor música sempre, o Damian Davi. Bom dia, boa segunda-feira, boa viagem.
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E cá está a Dua Lipa na Rádio Comercial, ela que abriu a semana passada, isto à conta do Babel, o maior evento literário do ano no país, e que também contou com a garantia e apoio aqui da sua Rádio Comercial. Estava então a dizer, Dua Lipa abriu na semana passada na Livraria Lelo, no Porto, uma nova livraria, um novo espaço, este dedicado a livros censurados em várias partes do mundo, chama-se Manifesto, e a Dua Lipa já disse que é um sonho tornado realidade. Ela que tem um clube de leitura e um podcast incrível, onde conversa com autores de todo o mundo, vale muito, muito a pena ouvir. A Manifesto, como dizia, já está disponível e já pode visitar na Livraria Lelo, no Porto, por isso, quando lá passar, fica já.

0: está Sam Smith na Rádio Comercial. Chama-se I'm Not The Only One. E somos muitos mais do que um aqui na Rádio Comercial. Bom dia, boa segunda-feira, são 6h28. Vamos para o essencial da informação. Já cá está a Sandra Braga Fernandes. Sandra, bom dia.
1: Bom dia. Quatro distritos estão hoje sob aviso vermelho devido ao tempo quente. Guarda, Bragança, Castelo Branco e Porto Alegre. A laranja estão mais 7 e o resto do continente amarelo. José Ribeiro, segundo comandante da Proteção Civil, diz que o calor deverá diminuir de intensidade ao longo da semana.
2: Estão emitidos avisos para tempo quente de nível laranja e vermelho para os próximos dias, mas com a probabilidade de desagravamento ao longo dos próximos dias. Mantém-se o vento forte nas terras altas que, como sabem, nos têm trazido dificuldades extremas na supressão dos incêndios rurais.
1: Nos próximos dias haverá instabilidade atmosférica, o risco de incêndio continua alto, o fogo em Vozela está dominado, ainda assim permanecem mais de 700 operacionais e 250 veículos no terreno. O PSD avança com a moção de censura ao Executivo da Almada, decisão tomada ontem à noite, na sequência da constante falta de água no concelho. Nos últimos dias, os moradores têm relatado sucessivas falhas e foi lançada uma petição a exigir medidas urgentes para minimizar os impactos. Hoje, Portugal volta a jogar no Mundial de Futebol. O selecionador nacional acredita que o jogo frente à Espanha terá uma alta intensidade. Roberto Martínez defende, por isso, a necessidade de usar todos os jogadores que tem à disposição.
3: Precisa de personalidade para poder manter o nível, para poder manter todo o jogo todo, uma intensidade alta e poder utilizar a totalidade do grupo. Eu acho que amanhã é um jogo onde a intensidade precisa frescura, precisa que os jogadores que entram do banco acrescentem, e acho que é um jogo de personalidade para poder manter a ideia de jogo que as duas seleções temos.
1: Declarações na conferência de imprensa ontem à noite. Portugal joga hoje com a Espanha às 8 horas. A quem vencer segue para os quartos de final, onde vai defrontar Estados Unidos ou Bélgica. Nos jogos da última noite, a Inglaterra venceu o México por 3-2 e segue para os oitavos de final. Vai jogar com a Noruega, que venceu o Brasil por 2-1.
0: Obrigado, Sandra, até já. Agora na Rádio Comercial vamos saber do trânsito, que é uma oferta da Benecar e também da Continental. E já temos a nossa Cláudia Capela. Bom dia, Cláudia.
4: Olá, muito
0: que bom
4: dia.
0: Ouvir-te. Bem-vinda.
4: Obrigada.
0: Conta-nos tudo, Cláudia.
4: Começo pelo Algarve, por Albufeira. Informação esta madrugada de um acidente na estrada municipal 526 em Branqueira. É a ligação entre Bulicame e Albufeira. Pode encontrar nesta zona ainda alguma resistência consequência deste acidente. Em direção a Lisboa, a esta hora, o trânsito com maior intensidade nas ligações à ponte 25 de Abril, especialmente na A2, com abrandamento para as portagens na zona de Almada, o IC19 e a Autoestrada do Norte, outras vias já com mais movimento, ainda sem dificuldades. Para já na cidade do Porto, cenário tranquilo, ainda circulação regular nas principais vias. Se tiveres ou precisar de mais informações, ao longo do dia disponível a linha grátis da Rádio Comercial 800 20 20 10.
0: Obrigado, Cláudia, e até já voltas às 7. Obrigado, beijinhos. 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Agora vamos saber do tempo, que na Comercial é uma oferta ar-condicionado do Nippon e férias Top Atlântico. Não há chuva, há sol e muito, muito calor. Aliás, a semana começa quente. Ainda assim, a previsão fala aqui numa descida das máximas no litoral norte e centro. Mas, muito cuidado. Começamos nas máximas. Aveiro 24, Ponta Delgada, Funchal e Viana do Castelo 25, Porto 26, depois temos Leiria nos 30, Coimbra 33, Braga e Faro 34, Guarda 35, Setúbal 36, Viseu 37, Santarém e Lisboa 38, Bragança 39, Castelo Branco, Porto Alegre e Beja 41 e Évora chega hoje aos 42 graus de máxima. Atenção, proteja-se, beba muita água. 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Agora, voltamos à melhor música sempre, uma super recordação. Gosto muito desta, Love Show, é Sky, para começarmos a semana assim tranquilos, com boas energias, em casa, no carro.

São hoje Perfume e Rui Veloso aqui pela Rádio Comercial. Muito bom dia, boa segunda-feira. E enquanto a sua cabeça atualiza o sistema operativo, é às 6h40, para começar mais uma semana, porque cá tem a melhor música sempre, claro, para ajudar a carregar os ficheiros mais depressa, que é como quem diz, para carregar mais rápido a paciência, que isto à segunda-feira demora mais tempo a chegar. Agora, ao som de Somber, cá está ele, bom dia.

0: nova do Richie Campbell, chama-se Look What You've Done, e toca aqui na Rádio Comercial, agora que estamos a 15 minutos para as 7. Bom dia, boa segunda-feira, boa semana. Daqui a pouco, Mulheres da Comercial. Antes, vamos ao resumo de sexta-feira.
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2: De madrugada eu vou estar acordado. O fuso horário não me faz ficar calado.
3: Pedro, a vida ganhou sentido.
4: Ah, sim, ganhou sentido. Eu só de ver o resumo já sofri. Eu sei, isto foi apertadíssimo.
3: Mas ainda bem, imagina que o jogo tinha sido uma seca. A malta tinha adormecido.
4: Isto foi cinema. E depois estava a ver aqui a chegada da seleção ao hotel em Toronto, no Canadá, que é extraordinária. Está uma multidão de portugueses na rua e a equipa vai, com o Cristiano Ronaldo à frente, saudar as pessoas.
3: Sim, sim, sim.
4: Foi muito emocionante. Achei que tudo foi muito emocionante também por causa da circunstância do aniversário da morte do Diogo Jota, que foi há um ano. Foi 2-1. A camisola dele era 21. E houve toda
3: essa... Estavam as pecinhas todas encaixadas e uma estrelinha lá em cima a puxar por nós.
4: O último gol que ele tinha marcado pela seleção foi contra a Croácia. E, portanto, havia ali um alinhamento
3: tinha
4: cósmico.
3: Tinha de sair.
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3: Entretanto, o meu Fernandinho, que é de Espanha, não é? Que é espanhol.
4: Ah, Portugal.
3: Pois. Recebi uma mensagem. Vera, bom dia. Está aí Portugal-Espanha.
4: Portugal-Espanha.
3: E eu pensei, bem, a minha casa vai arrebentar.
4: E acho que vai ser a horas normais. Não vai
3: ainda
4: ser,
3: pior.
4: Não vai ser...
3: ainda pior. E ontem, nós ontem perguntávamos aos miúdos.
4: Às 8?
3: E se Portugal jogar com Espanha, vocês vão estar por quem? E eles muito tímidos.
4: Ah, os vossos filhos?
3: Por Portugal!
4: A sério?
3: E depois o Kika ficou com pena do pai e disse, pronto, eu fico por Espanha para não ficar sozinho.
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6: 10 a 0.
4: 10. O que nós temos na lista, Helena, é tão simples. Eu sei que tem poucas horas de sono, mas vai conseguir lembrar-se com certeza da lista de 10 nomes que nós temos aqui, que são 10 jogadores que jogaram por Portugal esta noite contra a Croácia.
6: Ai,
4: vamos embora, está a contar um minuto a partir de agora.
3: Go!
6: Gonçalo Ramos.
4: Sim.
3: Sim.
6: Cristiano Ronaldo.
4: Sim.
6: Cancelo.
4: Sim.
6: Semedo.
4: Sim.
6: E agora?
4: É quando o gol está a navegar e dá à costa.
6: Ah, é o Costa.
3: Não, claro. E o Fernandes, qual é o nome?
4: Há um Fernandes.
6: É o Fernando.
4: Oh, acabou o tempo. Oh,
6: claro, acabou.
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4: Há uma razão especial para estarmos aqui também, que será anunciada por ti. O que é que vai acontecer?
8: Sim, então, hoje tenho cá os meus queridos amigos do Estranja para anunciar que dia 23 de outubro vamos estar no Coliseu de Lisboa e 6 de novembro no Super Boca Arena. E no fundo, os Estranja vão fazer a primeira parte do concerto.
9: Tu vais fazer a primeira parte de ti próprio?
8: Vou fazer a primeira parte de mim próprio.
4: A música chama-se Fome, nesse sempre, é a primeira música do Estranja e é também a primeira desta manhã nesta emissão especial da Rádio Comercial, agora no Fórum Lisboa.

0: Na sexta-feira foi assim.
1: É preciso esperar um pouco para que quem está aos comandos da emissão da Rádio Comercial não se chame Pedro.
2: Faltam umas horas.
1: Faltam umas horas ainda. Olha, o fim de semana, como é que foi?
2: Foi bom, foi muito bom. Quente, mas foi bom.
1: Assim. Sim, está impossível.
2: Tentar sobreviver a este calor não tem sido fácil.
1: E cada noite destas que passa, mais me convenço que.
2: Consegues dormir?
1: Não, muito mal.
2: Tenho tido muitas dificuldades em
1: muito
2: conseguir.
1: Muito mal.
2: Dormir.
1: Tenho que arranjar ar-condicionado lá para casa, porque assim é impossível.
2: É impossível.
1: E os miúdos e tudo é um. Não dá, tem que ser tratado. Em relação ao que está a passar-se já esta manhã, perguntei-te isso, se havia notícias sobre isso.
2: Uhum.
1: Quem vem na A5 vê uma coluna de fumo cinzento escuro, muito grande, muito denso. Alguma coisa está a arder. Não sei se é ali na zona de Carnaxide. Não sei se alguém sabe o que é que se passa. E quem vai na A5 percebe perfeitamente que isso está a acontecer, que nos diga também, para nós podermos informar as pessoas. Pedro, um bom descanso.
2: Até amanhã, Pedro.
1: Até amanhã.
2: Um grande abraço.
1: Então, bom dia para a música do meu tempo. É muito simples, fui ao Algarve no fim de semana. Adorei ir ao Algarve, está um calor. No caminho do Algarve para Lisboa, ali na zona de Ourique até Grândola, o termómetro chegou a marcar 43 graus. Portanto, por falar em temperaturas altas, já está aqui a resposta. Está a arder um estabelecimento comercial em Carnaxide, estão aqui a dizer-me. É um estabelecimento comercial atrás da BP em Carnaxide que está neste momento a arder. É uma, vê-se da A5, uma coluna de fumo cinzento escuro, muito, muito denso, e percebe-se que é uma situação grave, mas pronto, ficamos a saber. É um estabelecimento comercial atrás da BP em Carnaxide. O mais importante é que ninguém se magou. Iremos à procura de mais informação sobre isso. Sobre a música do meu tempo de hoje, enquanto vinha para cá, uma das coisas que me apareceu na playlist que eu arranjei foi este One Hit Wonder, porque isto, quem fez esta música só teve um sucesso e tinha, enfim, pedigree para ter mais, porque é o filho de Bob Dylan, o líder dos Wallflowers, Jacob Dylan. E esta música, dei comigo a cantar a plenos pulmões, já não ouvi há muito tempo, na música do meu tempo de hoje, anos 90, bem medidos, com este One Headlight. Boa semana, vamos acordar. 8 minutos para as 7 da manhã. Prepare-se para mais um dia muito, muito quente.

Todas as manhãs, antes do carrossel das manhãs, propriamente dito, começar a andar, há sempre uma visita à música do meu tempo. Hoje foi com os Wallflowers e este One Headlight, numa altura em que continua a chegar a informação dos ouvintes. Obrigado. Sobre o que se passa em Carnaxide, é uma loja de roupa que está a arder, junto ao McDonald's e à ABP de Carnaxide. Daí a coluna de fumo que se vê da A5, uma coluna muito espessa de fumo cinzento escuro. Agora, do

0: Comercial, bom dia, são 7 da manhã. Informação no topo da hora com a Sandra Braga Fernandes. Sandra, bom dia.
1: Bom dia, a semana arranca com mais avisos de calor em todos os distritos do continente. Há 4 no nível vermelho: Bragança, Castelo Branco, Guarda e Porto Alegre. José Ribeiro, segundo comandante da Proteção Civil, lembra que o risco de incêndio continua alto.
2: Quero também realçar aquilo que são as condições extremas relativamente à velocidade de propagação, nomeadamente no interior do país e, em concreto, na zona das Beiras, que apresenta valores excepcionais de propagação de incêndios, caso eles venham a ocorrer.
1: A esta hora, a registrar um incêndio em Carnaxide, Lisboa, numa loja com 2 andares. Um alerta dado pelas 5 da manhã. Estão no local mais de 40 operacionais. Mais de 360 polícias reforçam

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3: Inglaterra. 7 horas, 2 minutos.
4: Mas futebol é a trilha das casas, não é?
3: É a trilha das casas.
4: Sempre a dar. Está sempre a dar.
3: E bem. Vamos ao trânsito com a Cláudia Capela. Cláudia,
5: olá,
3: bom dia.
5: Muito bom dia.
3: Bom dia, como é que isto está a começar?
5: Olha, começo pelo Algarve, com a informação já esta manhã de 2 acidentes na zona de Albufeira. Um deles no acesso do IC1 entre Tunas e Albufeira. Uma colisão com uma viatura capotada. A circulação a fazer-se de forma alternada no local, portanto, a afetar o trânsito nos dois sentidos. Também já tinha recebido a informação de acidente em Branqueira, Albufeira, na Municipal 526, que liga Bulicame, precisamente, a Albufeira. Para Lisboa, trânsito já está mais lento a partir dos viadutos do Feijó, na A2 para a Ponte 25 de Abril e entre Terceira e Queluz, no IC19. No Porto, atenção, zonas com a nevoeira a afetar a visibilidade. Há uma viatura parada em via direita, na VCI Freixo Rábida, na zona da Ariosa, e no lado inverso já está a ficar mais lento entre Bessa Leite e o Norte Francos. E para troca de informações, linha grátis 820-20.
3: Obrigado, Cláudia. Até já. Quanto ao tempo, continua o tempo muito quente e nem de propósito, o tempo é uma oferta ar-condicionado Daikin, a lembrar-me a mim que tenho que avançar para o ar-condicionado, que estas noites são impossíveis. Então,
4: está
3: Vera,
4: complicado.
3: Bom dia,
4: espero que o fim de semana tenha corrido bem. Lá está mais um dia muito quente, ainda assim as temperaturas descem um bocadinho no norte e centro. Depois temos algumas nuvens no interior durante a tarde e pode até chuviscar em algumas zonas do interior. A chuva pode chegar também com trovada. Vamos saber das máximas, hoje vamos até aos 42.
3: Vamos, ontem quando vinha do Algarve para Lisboa, já aqui o disse, ali entre Ourique e Grândola, o termómetro do carro chegou a 43.
4: Meu Deus.
3: Hoje Aveiro vai chegar aos 24, Viana do Castelo, Ponta Delgada e Funchal 25, Porto 26, Leiria 30, Coimbra 33, Braga e Faro 34 de máxima hoje, Guarda 35, Setúbal 36, Viseu 37, portanto continua muito calor, Vila Real, Santarém e Lisboa 38, Bragança 39, Castelo Branco, Porto Alegre e Beja 41 e Évora 42. A meteorologia diz que isto só acalma mesmo lá para quarta-feira. 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
12: E agora, Paulo, como vai estar o tempo?
13: Boa tarde, Mariana. 23 graus em todo o país, de norte a sul e ilhas. 23 graus hoje, 23 graus amanhã, para a semana, mês que vem, o verão inteiro.
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0: Hoje é dia das pessoas que não sabem onde, onde estacionam o carro, nunca sabem. Acontece-me só em centros comerciais. Exato. Centros comerciais é para.
1: O Colombo.
0: Eu sei lá onde é que deixo.
1: A dada altura era muito amiga do senhor do carrinho.
0: Uma vez no Norte Shopping, eu tive para ir uma hora à procura.
1: Ai, Pedro.
0: Há uma hora à procura. Então. Pedro, então a rádio, ótimo, e o carro, fui o meu carro.
1: Bom, não, e muitas vezes o problema é que deixas num piso, achas que deixaste no menos 2 e deixaste no menos 1, exato.
0: Dia das pessoas que adormecem sempre na praia, cuidado com isso. Dia de escolher entre hambúrguer e cachorro.
1: Não sei. Pá. Não sei.
0: Depende.
1: Eu também estou com
0: tão
1: o Pedro.
0: Fácil, Mariana.
1: Mariana, estás sozinha nisto?
0: Não sei, um bom hot dog, não sei.
1: É
0: difícil.
1: O cachorro quente, eu acho que não enche tanto. O hambúrguer às vezes é mais pesado.
0: Não enche tanto, mas às vezes é mais. Tem aquela batata frita.
1: Molhanga.
0: Pá, dizem,
1: há uns
0: cachorros quentes que são feitos numa carrinha no guincho.
1: Sim,
0: sabes?
1: Sim.
0: Pxei, que maravilha. Aquele está sempre lá cheio de gente. Não é no guincho, é em Cascais, mas não é no guincho.
1: É ali na estrada.
0: Ao pé da boca do inferno.
1: Ok.
0: É aí que está.
1: Ali na estrada pode ser no país inteiro.
0: Exato. Mas é que eu estava a dizer guincho e não é guincho. Eu moro em Cascais, até me fica mal. Dia das pessoas que já escolheram o outfit para levar a nossa live, que começa na quinta-feira.
1: E os brilhantes e a maquilhagem e o lencinho.
0: Tudo,
1: ai,
0: tudo.
1: O lencinho. Ou na anca, não é? Com o nó de lado ou na cabeça.
0: Atenção que nós iremos fazer emissão, como sempre, pré-inaugurando o Nossa Live na próxima quarta-feira.
1: E depois da manhã?
0: Estaremos no palco do Nossa Live.
1: Só para falar.
0: Sim, sim.
1: Ninguém canta. Não podemos.
0: Também ninguém nos pode impedir.
1: Ah, também é verdade.
0: Se começarmos a cantar.
1: Se for só 30 segundos, ninguém nos pode processar, não é?
0: 30 segundos de cada vez?
1: Exato.

0: 7h16, atenção que continuamos a receber muita indicação de ouvintes, já tínhamos falado disso há bocado, mas para quem acordou mais tarde, a coluna de fumo que se vê da A5 tem a ver com um incêndio que está a acontecer numa loja de roupa em Carnaxide.
1: Mas já está controlado.
0: Está
1: Sabes
0: controlado.
1: Sabes que eu não vi o fumo, mas, é, pá, mas muitos... também vinha a dormir.
0: E há aqui ouvintes com fotografias que tiraram, estão na costa da Caparica e vê-se do outro lado do rio. Porque é uma coluna de fumo muito, muito... Tu não viste porque é antes...
1: É antes da minha saída para a autoestrada.
0: Quando entras na autoestrada, a coluna de fumo já está para trás e é um incêndio que está controlado, mas tem o seu quê de perigo, está ali perto da BP de Carnaxide e também do McDonald's.
1: Sim, sim.
0: E os bombeiros estão no local e a situação está controlada, mas é essa, para si que está na A5 e pergunta o que é isto, é o que se passa, é um incêndio numa loja de roupa em Carnaxide.
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7: Pedro, a vida ganhou sentido.
8: Ah, sim, ganhou sentido. Eu só de ver o resumo já sofri. Eu sei, isto foi apertadíssimo.
7: Mas ainda bem, imagina que o jogo tinha sido uma seca, a maltazinha adormecida.
8: Isto foi cinema. E depois estava a vir aqui a chegada da seleção ao hotel em Toronto, no Canadá, que é extraordinária. Está uma multidão de portugueses na rua e a equipa vai, com o Cristiano Ronaldo à frente, saudar as pessoas.
7: Sim, sim, sim.
8: Foi muito emocionante. Achei que tudo foi muito emocionante também por causa da circunstância do aniversário da morte do Diogo Jota, que foi há um ano. Foi 2-1, a camisola dele era 21. E houve toda
7: essa. Estavam as pecinhas todas encaixadas e uma estrelinha lá em cima a puxar por nós.
8: O último gol que ele tinha marcado pela seleção foi contra a Croácia. E, portanto, havia ali um alinhamento
7: tinha
8: cósmico.
7: Tinha de sair.
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0: conheci uma miúda que gostava de xadrez. Desafiei-a para uma partida online. O que ela não sabia é que a cada jogada que ela fazia contra mim, eu jogava essa mesma jogada contra um computador em dificuldade alta e depois usava a jogada do computador como se fosse uma jogada minha.
1: Desperto.
2: Ok, ok.
0: Acho que lhe fiz checkmate em menos de 10 jogadas. Houve, Valério, ou não?
3: Houve.
1: Ficou doida.
0: Vasco, não sabes nada da vida. Houve rebaldaria de xadrez.
3: Claro que houve.
0: Claro
3: que
0: houve. É, pá, foi tudo pelo ar. Pá, foi tudo pelo ar. As rainhas, os reis, os peões, os cavalos, as torres.
4: Os bispos.
2: Portanto, comeu a rainha.
0: Claramente, comeu a rainha.
4: É a linguagem técnica de xadrez.
0: É a linguagem de xadrez. A linguagem de xadrez. Comeu a rainha.
2: Estás a olhar para mim.
4: Não.
0: Comeu a rainha, sim senhor. Comeu a rainha.
1: Bem, Pedro.
2: Não é?
0: Comeu a rainha.
2: Com vocês, realmente.
4: Na diagonal.
0: Comeu a rainha na diagonal, sim, senhor.
4: Sim.

0: Baby, Baby.
1: Isto era o imberbe Justin Bieber. Bom dia.
0: Sim, sim, bom dia. São 7h28, cá estamos. Boa semana. Assim que acorda, inclina-se logo para o venha um café ou fica mais inclinado para se calhar vou dormir mais um bocadinho?
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0: Pronto, está feito. 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Cláudia Capela, bom dia. Conta-nos tudo.
3: Olá, mais uma vez, bom dia. Continua a ser resolvido, em resolução, o acidente que aconteceu esta manhã entre Tunas e Albufeira, no IC1, está a dificultar ao quilómetro 735 a circulação em ambos os sentidos. Para Lisboa, já há mais trânsito para a Ponte 25 de Abril, entre Corroios e o segundo viaduto do Feijó. Também já há mais lento na passagem, principalmente à área de serviço em Oeiras, na A5, e também entre Terceira e Queluz no IC19, com maior resistência entre Santeiria e São João da Talha, na Autoestrada do Norte, e nas ligações ao Porto. Hoje uma avaria na zona do Novas Antas Ariosa está a afetar a circulação na VCI, Freixo Arrábida, já a afetar a partir do Nó de Monjoia, com trânsito também já lento entre Águas Santas e as saídas para o Porto, na A3, e para chegar ao tabuleiro da Ponta Arrábida, quando já com o trânsito muito compacto entre Santo Ovídio e o Nó de Coimbra.
0: 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Quanto ao tempo, vai continuar tempo quente, pelo menos até à próxima quarta-feira. 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
2: Calor, muito calor. Aliás, a esta hora já estamos aqui a sofrer um bocadinho. A céu com algumas nuvens no interior durante a tarde. Pode até chuviscar em algumas zonas do interior e a chuva pode vir acompanhada de trovoada. Ainda assim, com tanto calor, as temperaturas descem um bocadinho no norte e centro e vamos então ouvir as máximas.
1: E aqui estão elas. Hoje vamos até aos 42 graus em Évora, 41 em Porto Alegre, Beja e também 41 em Castelo Branco. A máxima em Bragança é 39, 38 em Lisboa, também Santarém e Vila Real nos 38. Viseu 37, apontamos para Setúbal 36, Guarda 35, Braga e Faro 34, Coimbra 33, Leiria 30, Porto 26, 25 em Ponta Delgada, no Funchal e Viana do Castelo e Aveiro 24 de máxima.
0: 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Agora retomamos a informação com a Sandra Braga Fernandes. Sandra, bom dia.
4: Bom dia. Incêndio em Carnaxide, Lisboa, numa loja com 2 andares. Não há feridos, diz a Proteção Civil. O calor vai diminuir, mas todos os distritos do continente estão hoje sob aviso. Há 4 a vermelho. Às 20h, Portugal joga no Mundial de Futebol, é com a Espanha. São assuntos a desenvolver às 20h.
0: Muito bem. E quinta-feira arranca o Nós Alive.
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0: Ted e Swims, nome forte do cartaz do Nós Alive no próximo sábado. 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Fomos à internet buscar algumas opiniões que achámos que eram polémicas o suficientes para dar conversa. Bola de Berlim sem creme é melhor do que com creme. Tenho lá em casa quem defende esta teoria.
1: Eu não gosto.
2: Atenção, depende do creme. Porque hoje em dia já há muitas invenções.
0: Gente que diz que praia com água fria é melhor do que com água mais quente. É pá, por amor de Deus. Quem diz isto explica que é porque água quente não dá para refrescar.
3: Epá, então vão para a Noruega.
1: Calma, Pedro.
2: Lá bem nos fiordes.
0: Olha agora, também aqui não... nos fiordes é que está fresquinho. 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Então, bom dia, ficámos a 22 minutos das 8, a Noruega
2: ainda em festa,
0: Brasil.
2: A Noruega.
0: Sim, sim. Iluminou o Brasil e não.
2: Aquele pequenito lá na frente, digo-te uma coisa,
0: pequenito
2: não joga,
0: é
2: nada,
0: palavra,
2: não
0: sim,
2: joga
0: sim.
2: Nada mal.
0: É um viking, ele é que é o autêntico viking.
1: A cabeça dele é enorme.
0: Mas o guarda-redes também teve muito bem. O guarda-redes faz uma grande exibição, é um dos grandes jogos deste Mundial. É este Noruega.
1: Só dá a bola, só dá
0: acho
1: a bola.
0: O da noite também acho que foi bom, mas quer dizer.
2: Aquele da noite, uma e meia da manhã.
0: Uma e meia da manhã não dá, não é?
2: Fuso horário.
1: Dizes que isso é da noite.
0: Sim, sim.
1: É da madrugada.
0: É da madrugada.
2: Para noite é hoje.
0: Para mim é hoje.
2: Diz que há um Portugal-Espanha, não é?
0: Portugal-Espanha. E é Portugal-Espanha.
2: Já levámos uma boca, passaste há bocadinho uma canção
0: uma
2: espanhola.
0: Espanhol, e está aqui uma ouvida. Hoje música espanhola não. E eu respondi: é pós enganar.
1: Claro, mas eu estou a sentir que a malta está muito calma.
0: É pós enganar.
2: É a nossa tática do quadrado, é?
0: Exato.
2: Então, não vais esperar, é isso.
0: Quando eles estiverem, não estão à espera, e bomba! Golaço! Eu acho que vamos ganhar.
1: Acho que vamos ganhar.
0: Estou estranhamente confiante. Acho que vamos ganhar.
1: Eu estou calmamente confiante.
2: Eu acho que vai ser equilibrado. Eu acho que vamos a seleção espanhola, cuidado com eles.
0: Não.
2: Mas eles devem estar a passar exatamente o mesmo. Eles olham para a nossa seleção a dizer: pá, mas espera aí.
0: Cuidado com estes meninos.
2: Este joga, este também.
1: Malta, seja o que Deus quiser e que Portugal ganhe.
0: Eu acho que vamos ganhar.
1: Eu também acho.
0: Acho que vamos ganhar e se não ganharmos, pronto, para amanhã não há problema.
2: É isso? Está combinado?
0: Parece que não. Temos que fazer na mesma.
2: Bora lá.
1: Okay. Oh, Pedro, não sejas assim.
2: Vamos, Portugal!
0: Portugal é. Há um Tuga em todo lado e eu acho mesmo que vamos ganhar.
1: Eu também acho.

0: Pine Cliffs, Summer Gala deste ano, com a Rádio Comercial. É, todos os anos acontece, já esteve lá o Neo, por exemplo, que eu me lembro.
1: Foi muito chique.
0: Se quiser estar, vamos combinar assim, da próxima vez, durante as manhãs, que passarmos uma música da Jessie J, e até às 10 havemos de passar outra, ligue para cá e pronto, e tem lugar garantido, convite duplo para esse concerto, com direito a jantar, uau, no Pine Cliffs, com a Jessie J.
1: Meus amigos, é um evento anual de luxo.
0: De luxo? Okay.
1: De luxo.
0: Isto não é uma coisa, não é...
2: Calha em que dia, digam lá.
0: Por dar cá aquela palha. Isto tem que dia?
1: É, não diz aqui, mas nós aqui. Depois é Summer Gala 2026, tem de ir de gala, não vai de calças de gangue.
2: Não, é bem bonito.
0: Não.
2: Vai para a festa, mas vai para a festa ver a Jessie J no Pine Cliffs.
0: Vai comprar roupa nova que não leva a price tag.
1: Exato, que é para depois devolver.
0: Que é para depois, enfim. Agora, outra questão, 16 minutos para as 8 da manhã, bom dia.
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0: 31 de julho, Jessie J no Pine Cliffs.
1: Num evento anual de luxo.
0: Luxo à séria.
2: Pine Cliffs.

0: ouvintes que estão a perguntar para que número devem ligar quando passar a música da Jessie J. É o do costume, 808-20-10-30, mas só quando passar a música da Jessie J.
1: Ai, tanta gente quer ir ao Pine Cliffs.
0: Quer ir ao Pine Cliffs.
1: Tanta gente vai comprar roupa nova.
2: Ai, o luxo, luxo a chamar.
1: Ai, ai, ai, tirei o alarme, tirei o alarme.
2: Estou luxo.
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8: Há um prestígio.
9: Tens alguma coisa contra os prémios? 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
8: Nada.
6: Mas há um prestígio, as pessoas depois podem dizer no seu grupo de amigos, atenção, que eu sou vencedor de uma fantochada que é na rádio comercial.
10: Fantochada?
11: Ah, é? Não. Pedro, põe uma
12: luz. Vem para aqui.
11: Vem para aqui criticar.
6: Esquece, não.
11: Não.
13: Vem para aqui tentar promover o seu espetáculo.
14: Isto é gozar com quem trabalha.
11: Olha, vem gozar com o Bedman.
14: Pois viste, pois vem dizer que isto é um fantochado.

0: sincera.
1: Como é evidente, o nosso conselho é que com este calor não use napa.
2: Então claro. O que é que tu aconselhas, Pedro?
1: É pele ao léu.
0: É pele ao léu.
1: Porque é napa. É pá, com este calor.
0: Não dá, não.
2: Mas
0: dá.
2: Atenção, se for ao Pine Cliffs. Nada de pele ao léu, hein?
1: Sim, sim.
0: Nem napa.
1: Não, não, não. Se vai ao Pine Cliffs, até a cueca é de napa.
2: Isso é uma cena, Pedro.
1: Não sei, inventei agora.

0: Esta música é de quem? Ed Sheeran, Castle on the Hill, na Rádio Comercial, à beira das 8. Informação à hora certa na Rádio Comercial com a Sandra Braga Fernandes. Sandra, bom dia.
1: Bom dia. Este ano a GNR já deteve 134 pessoas pelo crime de incêndio. Em comunicado, a Guarda diz que a maioria destas detenções está ligada ao uso indevido do fogo. Reforçou, entretanto, o patrulhamento em todo o país, numa semana em que o perigo de incêndio vai estar sempre no nível máximo nos concelhos do interior norte e centro. Hoje, 4 distritos a vermelho: Bragança, Castelo Branco, Guarda e Porto Alegre. Outros 7 a laranja e os restantes a amarelo. Meia centena de bombeiros de várias corporações combatem as chamas em Carnaxide de Lisboa, numa loja com 2 andares. Não há feridos a registar. Mais de 360 polícias reforçam a partir de hoje os aeroportos portugueses. É uma medida para aumentar a capacidade da PSP no controle de passageiros e evitar as filas de espera verificadas nos últimos tempos. Portugal joga esta segunda-feira com Espanha para o Mundial. A seleção espanhola arrancou a competição com um empate com Cabo Verde, mas tem registado uma subida de produção, Paulo Rico.
2: Portugal vai tentar ser a primeira seleção a marcar gols à Espanha neste Mundial. Em 4 jogos, o Unai Simón ainda não sofreu gols e soprou mesmo uma marca que tinha 36 anos e era de Walter Zenga. Contando com o Mundial passado, são já 519 minutos consecutivos com a baliza a zero. 4 jogos deste Mundial, mais 1,5 do anterior. Espanha venceu o Grupo H no Mundial das Américas, com vitórias sobre o Uruguai por 1-0 e Arábia Saudita por 4-0, depois do nulo com Cabo Verde. Nos 16avos de final, passou por cima da Áustria com 3-0. O avançado Oyarzabal, da Real Sociedade, com 4 golos, é o melhor marcador da equipa.
1: O jogo em Dallas começa às 8 da noite. O vencedor vai defrontar quem ganhar entre Estados Unidos e Bélgica, que se joga logo a seguir.
0: 8 horas, quase 2 minutos. Bom dia. Cláudio Capel, não sei como, não há outra maneira de dizer isto, mas há um escadote no meio da autoestrada. É só isso que eu gostava de... Há aqui um ouvinte que diz que está um escadote, uma escada, no meio da A1,

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2: Descem ligeiramente no norte e centro. Conto com algumas nuvens no interior durante a tarde e pode até chuviscar em algumas zonas do interior, a chuva que pode chegar também com trovoada. Vamos já às máximas.
3: Para hoje pode contar com máximas a começar nos 24 em Aveiro, 25 em Ponte Delgada, Funchal e também 25 em Vieira do Castelo. Porto vai marcar 26 e saltamos até aos 30. Leiria chega aos 30 de máxima, Coimbra 33, Braga e Faro 34, Guarda 35, Setúbal 36, Viseu 37, Vila Real, Santarém e Lisboa 38, Bragança 30, Castelo Branco, Porto Alegre e Beja 41 e Évora 42. Amanhã não está tão quente quanto nos últimos dias, mas depois à tarde voltamos a ter temperaturas acima dos 40 graus.
4: Ontem, quando vinha do Algarve, ali na zona entre Ourique e Grândola, apanhei, o carro marcou 43. Portanto, e estava aqui a ver que só lá para quarta-feira é que se vai sentir mesmo uma diminuição das temperaturas. Portanto, cuidado com o sol e com as altíssimas temperaturas, com condições favoráveis à ocorrência de incêndios. E sobre o incêndio que estamos a falar esta manhã, continuamos a receber impressionantes imagens do que está a acontecer em Carnaxide. É um incêndio numa loja de roupa. É atrás da BP e do McDonald's, chamas ainda muito vivas a esta hora, portanto aquilo ainda vai demorar. É por isso que, mal cheguei, perguntei isso, é por isso que se vê essa coluna de fumo cinzento muito espesso da A5. Eu perguntei-me o que é que será isso. É isso, é uma loja de roupa que está a arder. São 8:04, bom dia, atenção a isto.
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1: 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Eu agora preocupo mais com o tempo que as pessoas perdem a olhar para o telemóvel. Porquê? Porque estou prestes a ser um autor publicado, não é? Durante os anos em que a minha vida era lançar vídeos para as redes sociais, eu estive caladinho.
2: Pois, recebeste o teu livrinho na quarta-feira e ficaste logo em terceiro.
1: Não, isso foi na segunda quando fui à luz. Saí lá com certeza que ia ficar em terceiro. Mas sim.

0: Estes senhores apresentam-se sexta-feira no Passeio Marítimo de Algés, no segundo dia do Nos Alive.
1: Já é
0: sexta-feira.
2: Lembras de anunciarmos? Ei, falta imenso!
0: Não. O Nos Alive arranca quinta-feira e na sexta são os Foo Fighters. É também o dia dos Skankanans. E agora vamos para o 10 a 0. 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
3: Olha, vamos jogar com a amiga
0: componentes.
3: Vamos jogar com a amiga da Luísa, que é a Telma.
0: Ah, sim.
4: Bom dia, Telma.
3: Olá, Telma.
4: Já se está a rir.
0: Bom dia, Telma. Como é que está a Telma?
5: A Telma não é amiga da Luísa, mas é filha da Luísa.
3: Não pode.
0: Não posso crer.
4: É a vida a acontecer.
0: Isso é
3: meu Deus, fotos de mãe e filha era Telma e Luísa.
0: Como é que está o Brad Pitt? Bom, Telma, está tudo bem?
5: Não, filha. Está tudo bem.
0: Não, filha. Isto é o melhor momento. Isto é o melhor momento do programa em muitos meses.
4: Nunca tinham tratado
0: por
4: filha.
0: Sou eu a perguntar ao meu ouvinte. Está tudo bem? E o ouvinte a responder. Não, filha. É pá. Obrigado por isto.
4: Está feito. Já ganhou.
3: Já viu que louco está. Está parva.
5: Os meus filhos estão, um está
3: amoado.
5: Então,
3: quem
5: está amoado? É a vida dele é assim.
4: É o Vicente.
5: Porquê que tu ligaste? Mas porquê que tu ligaste, mãe? Que vergonha.
3: Então, mas os miúdos não querem jogar. Os miúdos é que adoram isto.
5: Não, mas pelo jeito da mãe é que adora.
4: Está tudo bem, está tudo
3: certo. Mas
4: espera,
3: a gente fala com eles. Olá, Carolina, bom dia.
6: Olá,
3: Carolina, tu não querias jogar isto?
6: Queria, mas tenho vergonha.
4: Pronto, mas ninguém está a olhar para ti.
3: Vergonha do quê? Olha, Carolina, tens 12 anos, não é?
6: Sim.
3: Andas em que escola?
6: Na Carlos Ribeiro.
3: Muito bem. E gostas de andar lá?
6: Gosto.
3: Muito bem. Olha, apresenta-me o teu irmão.
6: O teu irmão. Apresenta.
4: É o teu irmão.
6: Vicente, e tem 5 anos.
3: Vicente, estás aí?
6: Sim.
3: Ah, e também estás bem disposto ou não?
6: É mais ou menos.
3: Mais ou menos, Vicente. Isto é tão giro de jogar.
0: Não querias?
6: Sabes quem está a falar contigo? Quem é?
7: O Vasco Palmeirinho.
3: É o Vasco Palmeirinho. Olha, Vicente, queres uma ajudinha?
7: Sim.
3: Diz lá, presunto.
6: Diz, presunto.
3: Ok, já só faltam 9. Já só faltam 9.
4: Pronto.
3: Okay. Já só faltam 9. Pronto, Vicente.
0: Se disseres mais, damos-te cromos do Mundial.
5: Olha, vocês não digam isso aqui.
0: Era só para ele não estar amoado.
4: Sim, é trocar, não é dar.
0: Trocar.
4: Pois.
5: Isto é muito difícil nesta altura.
4: Trocar.
3: Telma, Carolina e Vicente, porquê é que presunto está certo? Porque presunto está na nossa lista de 10 alimentos que começam com a letra P.
0: A letra P de Portugal, ok?
4: Prontinhos.
0: Então o presunto já está, só faltam 9.
4: Vamos embora.
0: Contagem.
5: Papaya. Pimento.
4: Pimento.
3: Pimento, sim.
4: Sim.
5: Papaya, não?
3: Não. Vai ao cinema e come o quê?
5: Pipoca.
3: Certo.
4: E o Marco gosta de?
5: Pão.
3: Pão. Muito bem.
5: Pão. Peanut. Pode ser?
3: O quê?
0: Peanut.
4: Não temos peanut.
3: Fruta. Levaste uma?
4: Não é maçã, é?
5: Pera.
3: Pera. Isso. Muito bem. Tem tentáculos.
5: Ah, a pota.
3: Está ok. Peixe. E o outro, o primo da pota.
5: O primo da pota é o polvo.
3: É o polvo.
4: E agora está na moda.
0: O chocolate do Dubai tem o quê?
4: É. E os gelados.
3: Pistache. Faltam 2.
4: Um pode ter, casaco ou não.
3: Um é uma fruta, outro é um legume.
4: Um pode ser careca ou não.
0: Só falta um.
3: Olha, o outro mete-se na cara.
4: Nos olhos. Duas rodelas de...
5: Uma aqui?
4: Nos olhos, no spa.
0: Oh, velho, meu Deus. Eu vi ser...
5: O meu marido deve estar a ouvir isto e deve estar a dizer qualquer coisa do género. Eu não sei o quê.
4: Está a gritar pepino.
0: Era pepino.
3: Pepino.
0: Era pepino.
5: Pepino.
3: Põe-se na cara, nos olhos, as rodelazinhas de pepino.
4: É.
3: Porque diz que é por causa das rugas.
5: Eu vou explicar, eu tenho muitas olheiras.
0: Diz a Telma, olhando para os filhos.
3: Vou ser honesto, achava que não chegavam à pota. Porque era.
4: Até disseram pota primeiro.
3: Sim,
4: sim,
3: sim. Mas nos tentáculos foram logo à pota.
0: Foram logo. O quê?
5: A gente não come polvo, só pota.
4: Pronto. Só pota.
0: Oh, Telma.
5: Só temos pota.
0: Quer ver o que é que a Telma. A Carolina,
3: não.
0: Até agora, achas que valeu a pena ou não?
5: Sim.
0: Sim, estás a ver?
4: Não.
0: Vicente, bom dia.
4: O Vicente já abandonou o carro.
0: O Vicente
4: já foi à
5: vida. O Vicente já disse que era ir para a escola.
4: Claro,
3: claro.
0: O Vicente já passou das marcas. Então vamos lá. O que é que vocês perderam?
3: Diz lá, filha.
8: Acabou de perder a oportunidade de triplicar o número de dias de férias deste ano.
4: Como?
0: Era um prémio tão bom, pá.
3: 3 vezes as férias.
0: Ei, pá.
3: E tudo por causa do pino.
0: Vocês, toda a gente que está a ouvir a Rádio Comercial, imaginem só por um instante. De repente.
3: Uma semana passa a três.
0: Uma semana. Cada semana de férias passa a três.
5: Não, eu digo, meu marido está-me a odiar neste momento.
0: Já viram?
3: E agora está-me a odiar. Liguem ao
5: pai.
0: Eu senti que foi espontâneo. Não sei se vocês sentiram a mesma coisa.
3: Eu adoro a forma direta com que a Telma. Beijinho ao pai.
0: Beijinho ao pai.
3: Beijinho ao pai.
4: Não se perde tempo.
3: Vicente, filha.
0: Vicente, larga os cromos.
3: É.
0: Carolina, isto não é cringe. Telma, Carolina e Vicente,
4: um
0: beijinhos a todos, obrigado.
5: Um beijinho.
3: Tchau,
5: obrigado.
3: Tchau, boas férias.
0: Telma, antes de ir embora, diga-me só assim: bom dia, filha.
5: Bom dia, filha. Adeus, filha.
0: Adeus.
4: Adeus, boas férias. Tchau, tchau.
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0: Todas as manhãs esta magia. Em frente com os Coldplay, que também já passaram pelo Nós Alive há uns anos. Há uns anos valentes já.
3: Foi uma edição que teve um dia zero
0: para eles.
3: Teve 4 dias essa edição.
4: E esta música que vai salvar a nossa manhã.
0: Sim, sim, Every Teardrop is a Waterfall. Agora na Rádio Comercial, 8h18.

0: agradecer a visita ao Álvaro Covões, que passou aqui amanhã connosco. Muito obrigado. Lá nos encontramos quinta-feira e nos dias seguintes também.
1: Aguardamos o livro. Há demasiadas histórias aqui que deviam ser imortalizadas.
0: Tão boas essas histórias todas. Esta malta também passou por lá.
2: O ano dos Coldplay no Nós Alive, sem ver.
3: 2011.
4: O que é o primeiro dia? Aquele dia zero.
3: Quarta-feira de 2011.
4: Foi. Dia 2011.
3: 2011.
0: Era o que eu ia dizer, 2011.
3: Foi no outro dia.
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0: Passámos o Coldplay e lembrámos que eles estiveram no Nós Alive. A última vez que estiveram em Portugal foi em Coimbra. Temos aqui vários ouvintes a dizer que nem quando os Coldplay foram a Coimbra o trânsito esteve tão difícil como hoje.
26: Bom dia, meninas. Olha, só para avisar que isto em Coimbra está uma ótima segunda-feira. Está um caos. Não se pode entrar pelo lado da rotunda do Almego. Houve um acidente por cima do açude, do acesso aos hospitais, e isto não se pode. Não se pode, ninguém merece. acontece uma segunda-feira. Eu supostamente entro às 8, mas às 8? Já não são
0: 2.
26: Beijinhos.
0: Sim, entra às 8.
1: Está difícil.
0: Só se for às 8 da noite. Portanto, coragem a quem está em Coimbra. Mais informações de trânsito daqui a pouco com a Cláudia Capela. Agora, a Maru e esta Kiss Me. É um bálsamo pela manhã.
2: É, sim, senhor. Esta canção é maravilhosa.
0: Que a Mari Mara ir voltar.
1: Bom dia.
0: Até.

0: Kiss Me, a Maru na Rádio Comercial. 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E é esta semana nas manhãs da Comercial com a Cláudia Capela. Cláudia, bom dia de novo.
1: E para além do acidente que a nossa ouvinte há pouco aqui fez referência na Ponte do Açude, a afetar os acessos sul-norte à cidade de Coimbra, já com fila muito perto da ligação com o Hospital dos Covões no IC2 e a afetar também muito o acesso à rotunda do Almegue na via rápida do Taveiro. Tenho agora a norte a informação de acidente no sentido de Viana do Castelo Porto na A28. É cerca de 2 km após a área de serviço de Vila do Conde. Ao quilómetro 16, via esquerda cortada, trânsito ia ficar demorado. E também em Lisboa, mais um acidente na Cril, no sentido Sacavém-Algés. Agora entre a zona comercial de Odivelas e o nó da Pontinha, já a afetar o trânsito a partir do Senhor Roubado. Foi, entretanto, resolvido outro acidente mais à frente, na parte final dos túneis de Benfica. E a referência ainda ao acidente que continua a afetar o trânsito no Algarve, no IC1, em ambos os sentidos, aconteceu entre Tunes e Albufeira.
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2: Olá, olá, bom dia. Depois de um fim de semana quente, vamos ter uma semaninha quente. Ainda assim, lá para quarta, as temperaturas começam a baixar ligeiramente. Hoje, continuamos com muito calor. Temos algumas nuvens no interior durante a tarde e pode até chuviscar em alguns pontos do interior. A chuva pode chegar com trovoada e atenção que já hoje no norte e centro a temperatura desce um bocadinho. Vamos ouvir as máximas.
3: Parece que aqui há dois dias somos capazes de ter máximas um pouquinho mais, vou dizer a palavra calmas, porque isto está complicado e continuamos com máximas acima dos 40 graus. Évora 42, Castelo Branco, Porto Alegre e Beja 41, Bragança 39, Lisboa 38, Vila Real e Santarém também chegam a esses 38, Viseu 37, Setúbal 36, Guarda 35, Braga e Faro 34, Coimbra 33, Leiria nos 30 e abaixo dos 30, Porto 26, 25 no Funchal, Ponta Delgada e 25 também em Viana do Castelo e Aveiro marca 24 nesta segunda-feira.
0: 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Ganhamos todos agora o essencial da informação com a Sandra Braga Fernandes. Sandra, bom dia.
4: Bom dia. A GNR já deteve mais de 130 pessoas este ano pelo crime de incêndio, a maioria destas detenções ligada ao uso indevido do fogo. Esta semana o perigo de incêndio vai estar sempre no nível máximo nos concelhos do interior norte e centro. Hoje também há perigo máximo em parte do concelho de Faro. E esta segunda-feira, 4 distritos a vermelho devido ao calor, Bragança, Castelo Branco, Guarda e Porto Alegre, outros 7 distritos a laranja e os restantes a amarelo. Mais de uma semana depois, há quase 3.400 mortos nos sismos na Venezuela. Balanço mais recente aponta também para quase 17 mil feridos. Há 95 portugueses ou lusodescendentes mortos, entre eles 17 crianças.
0: Rádio Comercial 8:33, sublinhando uma informação de trânsito. Choque em cadeia na A28, é no sentido norte-sul, antes da saída para Lavra. A28, sentido norte-sul, antes da saída para Lavra, é um choque em cadeia que não está ainda sinalizado. Cuidado com isso.
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0: Whatever It Takes, teremos Nuno Markle daqui a pouco.
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17: JP, casou com uma couve lombarda?
18: Ela. Livrei-me da minha mulher, pá, e casei com uma couve lombarda.
17: Mas o que é que se passou com a sua mulher? Fartou-se de pessoas?
18: Ouça, sempre fui apaixonado por mulheres, mas para mim não há nada com mais leguminosas. Honestamente. Honestamente.
17: A couve lombarda é uma leguminosa?
18: Opa, é uma.
17: Não é só um legume?
18: Ouve, não sei, epá, não sei. É capaz de ser só um legume.
19: É cá na malta, não é?
18: Mas okay. Para mim tem uma. Epá, tem um apelo diferente. Percebes? Uhum. Percebes, Vasco?
20: Até que ponto é que aparecia salsichas enroladas com couve lombarda?
18: É para vocês, desculpem lá, eu gramo-vos também, mas este gajo, eu parto-me todo a rir com este gajo. Eu percebo isto, hein? Já fiz isto também. Epá, nas cenas mais íntimas já fiz isto, que já rolei a própria coisa. Não, mas eu não posso estar
17: não,
18: a...
17: Não vamos agora entrar na vida
18: íntima. Epá, que eu tenho respeito pelos ouvintes. Pronto.

0: 4:30 e Luís Trigacheiro na Rádio Comercial, a 13 minutos das 9 da manhã, e antes mesmo do Homem que Mordeu o Cão, atenção a este recado. Melhor coisa das férias é acordar tarde?
1: É não ter pressa, são os petiscos.
2: É só ter de pensar se vai à praia ou se vai à piscina.
1: Ou é saber que pode continuar a separar o lixo mesmo fora de casa.
0: Não está a ver onde é que é o ecoponto? Não deve estar longe. Este verão não há desculpa para não separar o lixo.
2: Exatamente. Nas férias também é preciso separar o lixo. Este é um apelo da Agência Portuguesa do Ambiente.
1: E Portugal agradece.
3: Hoje não dizemos lixar o lixo. Não, não, não, não, não, não, não,
2: mas temos de dizer.
1: Queres dizer?
3: Está a habituar?
2: Vamos lixar o lixo.
3: Vamos lixar o lixo.
1: Vamos.
0: Mesmo forte. Ora bem, um jingle. 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
2: Bom.

0: Bom dia!
1: Olá!
2: Olha quem ele é!
3: Bom dia, Nuno!
0: O título hoje é assim mais simples, mas eu acho que funciona bem. Título deste episódio: O Safari da Paulinha.
4: Parece tão maroto e tão malandro.
0: Por acaso parece. Mas só me percebi disso quando me saiu da boca, quando me saiu o título da boca.
3: Mas é o tom que tu dás.
1: É um malandrão.
0: Eu sou um porco sem necessidade nenhuma. É que não há nada de porco nesta história. Quer dizer, há uma coisa, por acaso, bastante porca, mas não nesse sentido. Bom.
4: Então Paulinha quis ir ver os bichos.
1: Bicharada.
0: Bom. Os ouvintes mais atentos já estarão a par disto, mas em setembro acontecem as filmagens de O Homem que Mordeu o Cão, o filme, que é toda uma longa metragem para cinema com o elenco mais vasto e épico, parece os 10 mandamentos aquilo. E é uma rubrica, um filme baseado nesta rubrica, é a minha estreia como realizador, e a coisa mais mágica, estava a processar esta informação, a coisa mais mágica de todo este processo é que, entre todos os avanços e recuos, é pá, que fazem parte, obviamente, da criação de um filme, sobretudo neste país. O destino fez com que o ano da estreia do filme nas salas de cinema, que é o próximo ano, 2027, seja o ano em que esta rubrica faz 30 anos.
3: Ah, valeu.
0: Tão redondinho tudo, é pá, que melhor celebração do que um filme nos cinemas, com atores dos melhores que cá temos a interpretar algumas das histórias bizarras mais lendárias desta rubrica, para além da minha própria história bizarra do AVC, que é uma tragicomédia. Como é que tudo isto encaixa? É o que verão, para aí daqui a um ano. Nos últimos dias tive as reuniões de início de produção daquela que nos meus sonhos vai ser a melhor obra que fiz na vida. Nos meus sonhos já é, ok? Agora, se depois na prática não vou fazer forte feze, pá, isso depois é outra história. Mas tudo isto para vos dizer que a partir de agora eu vou fazendo atualizações sobre como está a correr toda esta aventura. E o que eu sei é que no fim da reunião que tive com a equipa de produção, o Sérgio Graciano, produtor do filme, a dada altura vira-se para mim e diz: tens noção que isto agora vai mesmo acontecer, já não há volta atrás. E um leve gás nervoso saiu de mim, como que lhe respondendo: sim.
3: E mesmo o som foi muito semelhante, não é?
0: Foi parecido.
3: pois.
0: Sim. Agora, uma nota: nós estamos a trabalhar para que ouvintes nossos possam aparecer numa sequência do filme. Eu ando aqui com ideias.
1: Boa.
0: E portanto, a seu tempo, isto depois será falado. Até porque eu já ouvo, sempre que eu falo no filme, há ouvintes no Instagram e isso, dizem: como é que nós podemos entrar? Isso? Pode haver aqui uma maneira de fazer a coisa. Uma coisa é certa, eu tenho pena de não conseguir meter no filme a história que tenho para vos contar hoje. Fica para a sequela. Só que em filme esta história arrebentava com o orçamento, basicamente. E foi uma história enviada por uma ouvinte nossa para o Reddit do Homem que Mordeu o Cão. Lá está, se forem a reddit.com e depois procurarem por HQMC, encontram essa maravilhosa comunidade de fãs desta rubrica. Vamos então a isto. A ouvinte que nos mandou isto tem o nome de Reddit de Alecrim 008. Parece um agente secreto.
3: Há outros Alecrins antes, não é? Até chegar ao 008.
0: Este é o Alecrim 008. Isto é sobre a Paulinha, uma amiga de infância dela, que fez agora 50 anos. Parabéns, Paula. Ora, o que é que sucede? Sucede que a Paula é daquelas pessoas dadas a situações. Tipo eu, não é? Mas eu acho que a Paula, epá, está a um nível mais acima. É aquilo onde eu pretendo chegar um dia. Esta nossa ouvinte conta então uma viagem a Moçambique e à África do Sul, delas duas com as respectivas famílias, que bate todos os recordes de peripécias. Elas foram ao famoso Kruger Park com os petizes, a Marta de 5 anos, o João de 6, a Inês com 8, e com os respectivos maridos delas. E diz a nossa ouvinte: logo pela manhã fomos fazer um safari organizado nos carros deles com um Ranger. Problema: não vimos praticamente animal nenhum. Isto pode acontecer, não é? Em reservas naturais, os animais estão lá.
3: Pode acontecer, isso pode acontecer.
0: Pode. Claro, é. Vão fazer as suas vidas, não é?
4: Os animais elas... não estão lá à espera. Exato. Nunca mais chegam os humanos de hoje.
3: Não, não é um parque de diversões. Bom, os leões são a que horas? Não, pode acontecer.
0: Exato,
3: não nenhum.
0: Sim. Mas elas não podem dizer que não viram nada, porque o guia que ia com elas ia apontando para pontos de interesse. Só que pontos de interesse ao nível, lá está, da feze. Dizia ao senhor: olha o cuco. Cedíssimo, está cada vez mais cedo.
4: Está cada vez mais cedo.
1: Podes crer,
0: verdade.
1: 53.
0: E mais lento também, a pilha está a afanar. Portanto, elas estão a andar pelo parque fora e acho que está a fazer cuco mais vezes do que.
1: Olha, está a enlouquecer.
3: Então, agora vai até ao meio-dia.
1: Agora não se calava.
0: Portanto, estão elas a andar pelo parque, lá no carro, com o guia, E então o senhor dizia: ali podem ver pupo de girafa, ali podem ver pupo de javali, ali podem ver pupo de gnu. É um coletivo que eu gosto de chamar gnu. Portanto, viram cocó, sobretudo, não é? Foi um esplêndido safari de trampa. Eu não daria ainda assim o tempo por mal gasto, ok? Nós estamos a ver os animais propriamente ditos, mas de certa forma estamos a ver parte deles, não é?
3: Não, no fundo serve como prova de que, atenção, há aqui animais, vocês não estão a vê-los.
4: Sim, quer dizer, pode não haver e apenas foram à internet encomendar.
3: Tu achas que se encomenda na internet?
4: Sim.
1: Hoje em dia consegues tudo.
0: Compadreanimais.com.
4: Não, Pups R Us.
0: Pups R Us, claro que sim. Não, mas eu faria um safari de caca com interesse. Até, digo-vos mais, eu via. E não sei porque é que esta ideia não existe já. Epá, eu acho que isto é uma ideia vencedora. Um museu de cocó de grandes vultos, não é? Tipo, ali está uma poia de Napoleão, mais ali um cocó do Churchill.
3: Oh, Nuno, sabes o que é que não há?
4: Porque ninguém se lembrou da ideia há tempo. Não é? É uma pena.
0: Eu acho que já devia hoje estar a ser guardado dejeto de figuras que se perceba que vão ser importantes para a história, não é? Era incrível isto. Ali um trolho do Shakespeare.
1: Alguém que lhe diga que não.
0: Continua a nossa ouvinte. Terminámos aquilo pouco impressionados, mas como assim? São fezes de animais majestosos. E fomos descansar um bocado. Foi o descanso que lhes proporcionou a pior ideia de sempre. Eles pensaram: epá, sempre a ver com o quadro também não precisamos de um guia. Isso também nós fazemos com a nossa carrinha. À entrada do parque, diz ela, o Pedro e o Tony, os maridos, perguntaram ao Ranger a que horas o parque fechava. O Ranger respondeu logo algo que lhes soou 8. Mas, 8. Mas como mais tarde eles iriam perceber, o Ranger disse, em vez disso, 18, 18 horas, 6 da tarde. E este pormenor é bastante importante. Dizia, lá fomos estar lá fora, entretanto começou a anoitecer. Quando digo anoitecer, era escuro como breu, capim altíssimo, selva, silêncio, GPS de 2009 completamente perdido. A certa altura, o GPS mandava-nos atravessar uma espécie de passagem com água. Problema, estava lá um rinoceronte. Malta, um rinoceronte quando se chateia.
3: Ui.
0: Vai lá, vai.
3: Ui.
0: Com o rinoceronte à frente deles, fitando-os nos olhos, só havia uma coisa a fazer. Diz ela: fizemos marcha atrás muito devagarinho. Muito. Começou tudo a ficar nervoso, diz ela. Foi aí que a verdadeira aventura começou. Logo começámos a andar, vimos duas girafas, lindo, ok? Andámos mais um pouco, vimos uma manada de elefantes a atravessar a estrada. E à nossa direita, um elefante gigante a abanar as orelhas na nossa direção. Desligámos imediatamente carro, luzes, tudo. Isto também parece um parque jurássico, só que sem dinossauros. Ficámos no escuro e no silêncio absoluto. Os miúdos começaram a rezar, nós também. Claro. E no meio desta tensão toda, há um detalhe importante. A Paula tinha passado o dia a comer cajus de Moçambique como se não houvesse amanhã. Guardem esta informação. Lá conseguimos sobreviver aos elefantes e sair finalmente da estrada de terra batida. Quando apanhámos sinal de rede, o que é que faz a Paula? Liga para o 911. Sim, o número de emergência dos Estados Unidos. Eu recordo que eles estavam na África do Sul.
3: Okay.
0: Mas a Paula deve ter visto muitos filmes e sabe que em caso de sarilho liga sempre ao 911, não é? Muita sorte não ter ligado aqui para o 112. Diz a nossa ouvinte que neste momento a Paula começa aos gritos ao telefone: please help, we are lost, we are in danger. Nós, no meio do Kruger Park, diz a nossa ouvinte, e a Paula a pedir socorro para a América. Como era mais ou menos previsível, não estavam disponíveis ambulâncias para atravessar o oceano.
3: Não.
0: Não.
4: Há gente com muito má vontade.
3: Realmente.
0: E disto é que não se fala, não é? E por isso eles tiveram de se amanhar. Finalmente chegámos ao Alcatrão, silêncio dentro do carro, todos traumatizados, e é aí que a Paula diz calmamente: para o carro, porque eu preciso mesmo de fazer cocó. Os cajus, lá está, parece que o caju de Moçambique estimula muito essa parte. O Pedro encosta, a Paula sai da carrinha, aquilo foi provavelmente a poia mais rápida da história da humanidade. Em 30 segundos ela estava outra vez dentro do carro e, claro, nem 100 metros depois, leões. Fã-fã! Pá, e lembro, eles estão a fazer um safari não autorizado, não é? Eles foram por conta deles, sem guias nem nada. E estão agora no meio dos animais, não é? Queriam ver animais, ai, só estamos a ver cocó, A ironia é que na manhã seguinte, o guia que os acompanhou tem mais um exemplar de cocó para mostrar. Ali podem ver pupo de turista.
3: Exato.
0: Bom, eles conseguiram safar-se dos leões quando finalmente, diz ela, quando finalmente chegámos à saída do parque, os guardas não nos queriam deixar sair porque já passava muito das 18 horas. Foi então que perceberam, lá está o erro monumental. O Ranger tinha dito 18 e o Pedro e o Tony tinham entendido 8. Tivemos de explicar que tínhamos crianças, que estávamos perdidos, que quase morríamos atropelados por elefantes e provavelmente que uma pessoa tinha acabado de ligar para o 911 no meio da savana africana. Lá nos deixaram ir e eles sobreviveram ao Kruger Park. Dizem que chegaram ao hotel completamente exaustos, nervosos, mas também com a adrenalina no máximo. O Pedro e o Tony e os maridos foram-se logo sentar ao balcão do bar para recuperar psicologicamente do trauma. Já nem lembro se estavam a beber cerveja ou gin, diz ela, só sei que havia uma taça qualquer em cima do balcão para petiscar. Entretanto, chegámos eu e a Paula, e claro, a Paula começa imediatamente a tirar coisas da tacinha e a pôr na boca. Não tinha chegado os cajos de Moçambique. Passados uns segundos, diz ela, super indignada: epá, porra, estes amendoins são rijos.
3: Epá, eu tenho tanto medo que...
4: Para onde é que isto vai?
0: Silêncio, não é? Ela olha para a taça, a nossa ouvinte olha para a taça, depois olha para a Paula, depois olha outra vez para a taça e diz-lhe calmamente: ó, Paula, isso são caroços de azeitona.
3: Não é?
0: Ela estava tranquila a mastigar caroços de azeitonas deixados no balcão do bar depois do safari mais traumático.
1: Mas estava viva, estava viva.
0: Claro, claro. O amor pela vida faz com que até comer um caroço de azeitona já tenha andado na boca de outras pessoas. E pá, tudo isso parece maravilhoso, não é? Mas isso significa alguém pior que eu, não é? Isto nunca tinha visto. Comer caroço de azeitona, achar que são amendoins, pá, nunca tinha visto.
3: Pá, meu Deus.
0: Em San City, diz ela, que chegaram ao hotel, fizeram um check-in como pessoas minimamente normais, até aqui tudo tranquilo. Mal recebemos os cartões dos quartos, a Paula diz logo: olha, vamos já aproveitar para conhecer o hotel enquanto procuramos os quartos. E lá fomos nós, miúdos atrás, malas, cansaços, espírito explorador no máximo, começámos a andar pelo hotel e, por acaso, até vimos que estava a decorrer uma audição para os Ídolos, na altura. Claro que parámos logo a cuscar um bocadinho, depois continuámos, corredor para aqui, corredor para ali, mais um corredor, mais umas curvas. Seguimos sempre muito confiantes que sabíamos exatamente para onde íamos, caminhámos, de repente apareceu-nos uma outra recepção e o corredor dos quartos ali mesmo ao lado. Ao que diz a Paula, super satisfeita com a descoberta: epá, nós realmente fomos burras, porque havia aqui uma recepção muito mais perto dos quartos. Silêncio, e eu constato: ó, Paula, esta é a mesma recepção. Tínhamos literalmente dado uma volta de 360 graus ao hotel inteiro, andámos quilómetros lá dentro do hotel e acabámos exatamente no mesmo sítio onde começámos.
4: Se calhar já chega de explorar coisas.
1: Exato.
4: Epá, o dia já foi longo.
0: Não descobrimos uma nova recepção, não encontramos um atalho, não percebemos minimamente onde andávamos, mas pelo menos já conhecíamos um hotel inteiro. Paulinha, a ser Paulinha, epá, Paula é uma alma gêmea. Isto podia-me acontecer perfeitamente, vocês sabem, esta da recepção, eu era a pessoa para dizer isto. Não é?
3: Tipo, sim, sim, vamos antes por aqui, que eu sei o caminho.
0: Claro.
3: Andas, isto é mais mesmo perto. Mas olha,
0: isto já me pode ter acontecido.
3: É a atenção que eu recomendo a toda a gente fazer um safari. Se puderem na vida.
1: Mas
3: façam.
1: Dá-me um medo também.
0: Mas não viste só um cocó.
3: Vi imenso. E não vi nem um cocó.
4: Mas não façam um clandestino, não é? Avisem.
3: Não, é pá,
4: avisem.
1: É bom viver, não é?
3: É bom viver,
4: porque
3: é muito
4: agradável. Depois tem que fazer poop na natureza.
0: Sim, mas também vos digo, é bom viver, mas se é morrer, é pá, que seja também comido por um leão.
3: É pá, vai andando à frente.
4: Oh, Nuno, diz-me só uma coisa.
1: Verdade.
4: Paula que estava a comer os caroços de azeitonas foi a mesma Paula que fez o pupo na natureza, não foi?
0: Foi, sim, senhor.
4: Ok. É só para saber.
0: Sim, sim.
3: Pronto.
0: Gostei dessa dúvida.
3: Pois os animais vão passar e dizer: olha, crunch. Bom, não é? Nuno, um abraço. Até amanhã.
1: Beijinhos.
0: Tchau, Nuno. Obrigado a este ouvinte. E até amanhã.
3: Até amanhã. 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

0: 5 milhões de euros com estes produtos. No ano passado, há 10 anos, a despesa tinha sido de 250 milhões. Nos últimos 5 anos, Infarmed aprovou o financiamento público de 26 medicamentos oncológicos. Quase 4 em cada 10 portuguesas consideram que a sua situação económica está hoje pior do que há um ano, avança o barómetro do Diário de Notícias. 39% dos inquiridos assente um agravamento das suas condições financeiras, enquanto apenas 14% diz estar melhor. Uma maioria relativa de 47% afirma que a situação se manteve. A onda de calor continua a marcar o início da semana, com temperaturas elevadas e risco acrescido de incêndio. Este ano, a GNR já deteve 134 pessoas pelo crime de incêndio. Em comunicado, a Guarda diz que a maioria destas detenções está ligada ao uso indevido do fogo. Reforçou, entretanto, o patrulhamento em todo o país, numa semana em que o perigo de incêndio vai estar sempre no nível máximo nos concelhos do interior Norte e Centro. A Ordem dos Médicos Veterinários lança hoje uma campanha para reduzir o IVA de 23% para 6% nos serviços de cuidado animal. O bastonário Pedro Fábrica disse à agência Lusa que o assunto tem sido debatido, mas faltam passos concretos para ajudar as famílias.
1: Estimamos que numa primeira fase possa ter um impacto negativo aos cofres do Estado, balizados à volta dos 20 milhões de euros. No entanto, também para lembrar que onde as famílias portuguesas têm mais dificuldade com os cuidados médicos veterinários são cuidados médicos veterinários como cirurgias e internamento. Portanto, o que significa que muitas vezes o detentor do animal acaba por não escolher ou não poder escolher a melhor abordagem cirúrgica ou tratamento cirúrgico para o seu animal.
0: 4 milhões e meio de portugueses têm animais de companhia.
2: Rádio Comercial, bom dia, são 9:05. Algumas complicações marcam o trânsito nesta segunda-feira. Vamos começar por onde, Cláudia?
3: Vamos começar pelo Algarve, onde o trânsito continua condicionado no IC1 entre Tunes e Albufeira. Circulação alternada devido a um acidente. Agora, acidente em Lisboa, no acesso da A5. É entre a área de serviço em Oeiras e o Nó da Crel, via esquerda. O trânsito demorado a partir de Oeiras. Tem estado também muito compacto logo a partir da zona de Miraflores, no sentido inverso, em direção ao estádio e a Oeiras. E atenção à marginal devido a trabalhos, corte via esquerda, Lisboa-Cascais, na zona de Caxias, curva do Mónaco. A fila já começa na reta do Dafundo e a afetar muito a ligação da A5 da Nacional 6-3, Alta Boa Viagem. Agora também notícia de uma ocorrência no IC19 de Lisboa para Sintra, mesmo junto ao viaduto da Crel, via direita. Trânsito continua demorado também no sentido inverso a partir de Terceira. Coimbra, manhã muito complicada, todos os acessos à Ponte do Açude, no sentido sul-norte, IC2, via rápida do Aveiro, ainda com muitas dificuldades devido ao acidente, e agora também com muita demora no sentido inverso, também na ligação de norte para sul. E ainda a área do Grande Porto, com um acidente em fase final de resolução na A28, a seguir a Vila do Conde, que está a afetar a ligação também em direção a Lavra.
2: 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Continua muito calor.
0: É isso mesmo, antes de mais, boa semana, bom dia. Vai continuar o calor, ainda assim, lá para quarta, a calma. Hoje, céu com algumas nuvens no interior durante a tarde, pode até chuviscar em alguns pontos do interior e a chuva pode vir acompanhada de trovoada. Em relação às temperaturas, continuam elevadas, mas descem um bocadinho no norte e centro. Vamos lá à lista.
4: Não descem muito na zona, por exemplo, do Alentejo. Évora continua nos 42 de máxima, Beja 41, Porto Alegre também, Castelo Branco também nos 41, Bragança 39, Lisboa 38, Santarém Vila Real também, Viseu 37, Setúbal 36, Guarda 35, Braga e Faro 34, Coimbra 33, Leiria nos 30, Porto 26, Viana do Castelo, Ponta Delgada e Funchal nos 25 de máxima e Aveiro 24.
2: Falaste de Vila Real e da máxima de 38 graus, vamos falar muito de Vila Real a seguir. Vem aí o 55º Circuito de Vila Real, que tem uma curva Rádio Comercial. A Rádio Comercial vai fazer emissões a partir de Vila Real sexta, sábado e domingo. Vamos apresentar o circuito deste ano daqui a pouco.
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0: 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Bom dia, a Rádio Comercial é a rádio oficial do Circuito de Vila Real. A 55ª edição do Circuito de Vila Real acontece no próximo fim de semana e, portanto, desceu a Lisboa o Presidente da Câmara, Alexandre Favaio, está de novo na Rádio Comercial. Alexandre, bom dia.
1: Bom dia.
0: Como está? Tudo bem? Já vem fardado.
2: É verdade. Portanto, já venho com o circuito ao peito, como se quer, de um bom vilarrealense que gosta do seu circuito, que o ama e que o transporta para todo lado.
0: Deixe-me perguntar se já fez o circuito de carro.
2: Já fiz.
0: De corrida mesmo?
2: Tive a oportunidade, há cerca de 2 anos, precisamente, de fazer uma volta acompanhada.
0: O reconhecimento da pista.
2: Da pista, e acreditem, portanto, ali sento o que é a paixão, portanto, que une os vilarrealenses. Percebermos aquilo que são quase 4,6 quilómetros de um circuito encostado ao railos, portanto, em que as casas estão ali a muito poucos centímetros. Bem, é uma paixão, uma adrenalina pura, e isto, de alguma forma, transporta aquilo que são 95, são 55 edições, mas são 95 anos de histórias, algumas delas dignas de figurar no Homem que Mordeu o Cão.
0: A sério?
2: Posso dar-vos uma curiosidade. Quando vocês ouvem falar de Manuel Oliveira, o que é que vos vem à memória?
3: Cineasta?
2: Cineasta, exatamente. Dos seus planos longos, reflexivos.
0: Sim, sim, sim.
2: Bem, Manuel Oliveira correu em Vila Real, portanto.
0: Não.
2: É verdade. Manuel de Oliveira correu com o seu irmão em Vila Real na década de 30 e, portanto, ele nessa altura gostava de um pouco mais de velocidade.
0: Mais velocidade?
2: Exato. Aquilo que os seus filmes vieram trazer, é verdade.
0: O que é que os ouvintes da Rádio Comercial podem esperar da edição deste ano?
2: Bem, teremos novamente uma edição fantástica. Teremos 12 provas, portanto, distribuídas por 6 classes. Portanto, desde aquilo que é o nosso Campeonato de Portugal de Velocidade, que está um espetáculo, daquilo que serão também sempre muito acarinhados o Campeonato Nacional de Clássicos e, obviamente, o TCR World Tour. Perceber que uma cidade mediana de Portugal, portanto, pode competir com os maiores da Europa e trazer aqui um circuito é para nós motivo de enorme orgulho. E por isso mesmo, portanto, falando também dessa história, aquilo que iremos ter é a evocação, portanto, de um conjunto de pilotos que fizeram parte deste nosso circuito. Stirling Moss, David Piper, a primeira mulher que competiu na altura da Fórmula 1, também correu em Vila Real. E este será um circuito também de celebração. Ou seja, teremos, como é óbvio, corridas, mas teremos também, como é evidente, festa, teremos animação, teremos, obviamente, a curva da Comercial, portanto, naquilo que é um dos pontos principais do circuito, numa posição estratégica, portanto.
3: Essa curva faz a quantos quilómetros hora?
2: Ali já há poucos, porque de facto tem que se trabalhar a fundo. Este ano, com a regressada Joker Lap, ou seja, é uma obrigação dos pilotos fazerem um ligeiro desvio, portanto, de alguma forma.
3: Na volta que quiserem, não é?
2: Exatamente, na volta que quiserem, portanto, é precisamente nesse local. Aí já vão um bocadinho mais devagar, mas no fundo da reta de Mateus estamos a falar de mais de 250 km a hora.
3: Estive agora no site e dá para fazer uma coisa muito engraçada, que é veres no cockpit de um piloto, não é? Como é que a volta é dada e a velocidade e a que mudança é que vai. Aquilo faz um bocadinho lembrar o Mónaco, não é?
2: Bem, peço desculpa, quando se fala de corridas fala-se Vila Real, portanto, e depois talvez
0: pois,
2: a Fórmula
0: do Mónaco,
2: de facto mais próximo de Vila Real.
0: Claro.
2: Precisamente isso, ou seja, quando
0: mesmo
2: nós
0: precisamos... a malta lá no Mónaco diz, é pá, mas para chegar a Vila Real ainda temos muito pãozinho para comer.
2: Temos que correr um bocadinho, claro. Portanto, e é verdade isso, Vasco, quando nós percebemos aquilo que é as curvas, aquilo que são as estradas que diariamente as nossas crianças percorrem para ir para as escolas, aquilo que são as nossas pessoas para irem trabalhar, os turistas para irem conhecer aquilo que é o nosso Douro, o Palácio de Mateus, a nossa gastronomia, os nossos fantásticos vinhos, neste fim de semana transforma-se precisamente naquilo que é um espaço perfeitamente, portanto, condicionado para aquilo que é um fim de semana de pura adrenalina.
3: E os pilotos adoram a pista?
2: Adoram a pista, aliás.
3: O que é que mais gostam daquilo tudo?
2: Principalmente a proximidade, portanto, quando nós percebemos...
3: Aquilo que pode ser a coisa mais perigosa, que os mais gostam é isso, não é?
2: É verdade. É preciso ter muito engenho, muita arte para correr ali àquela velocidade. E é isso que faz distintivo o nosso circuito. É essa tal proximidade, não apenas dos rails, e portanto tentar de alguma forma não bater neles, mas também a proximidade das mais 200 mil pessoas que durante esse fim de semana estão em Vila Real, portanto, a assistir às corridas. Isto, de facto, faz parte do nosso ADN, da nossa identidade, daquilo que certa orgulho a todos os vilarrealenses, independentemente das décadas em que cada um assistiu ao circuito.
0: Sim, eu estava aqui a ver, por falar nas décadas, aquilo que falou há bocado, levou-me a passear aqui pelo site e ver a história do circuito e pensar que isto começou começou em 1931. E estão aqui fotografias de carros de corrida da altura, os calhambeques, mas com os números pintados na porta, e depois a evolução, e mesmo a evolução da própria cidade, porque as fotografias que aqui estão remetem para uma Vila Real completamente diferente do que é hoje.
2: Uma Vila Real que hoje se orgulha muito da sua tradição, como eu disse ainda há pouco, que se orgulha das suas corridas, que se orgulha dos seus produtos, da sua carne maronesa, das suas tripas, daquilo que são os seus colhetes, mas naturalmente que tem que evoluir, e aquilo que nós temos feito também no circuito é precisamente isso. Aliás, percebermos que, como disse ainda há pouco, esta cidade relativamente mediana, portanto, de Portugal, trazer uma prova do mundo em que os melhores pilotos de carros de turismo estarão aqui, evidentemente, portanto, isso obriga...
0: É um grande orgulho.
2: Um grande esforço. Falamos de mais de 1.500 pessoas à volta do circuito nesse fim de semana para garantir a segurança e a organização da prova.
0: E quantas pessoas se espera que vão visitar Vila Real por causa disto?
2: Cerca de 200 mil pessoas. Estamos a falar, Pedro, portanto, aquilo que foi o nosso último estudo de impacto económico, direto, de cerca de 15 milhões de euros. Portanto, não falamos apenas de corridas. Falamos de turismo, falamos de economia, falamos, evidentemente, de toda uma região, a região do Douro, e que é diretamente impactada por este circuito.
0: Quase a fechar, quero só elogiar o vosso sentido de prioridades, porque no site está Vila Real. Primeiro, como chegar? Segundo, onde comer? Me parece bem. Só depois é onde ficar. Porque o comer está...
3: Onde
0: comer, não é? E também há todo um circuito também, não é?
2: Há todo um circuito de sabores à volta, precisamente, de tudo aquilo que será este fim de semana. Como eu disse, que podemos ter um dia muito repleto. Assistir a corridas, naturalmente, comer e beber bem. E depois, já à noite, na nossa praça do município, assistirmos também este ano a fantásticos concertos.
3: É verdade.
2: Com David Fonseca, com os Gift, com Cura, portanto. E vai ser, certamente, um fim de semana extraordinário, completo. E que já vos convido a visitar quando for oportuno. Não se for depender. O pretexto são as corridas,
0: mas está tudo o resto.
2: Exatamente,
0: claro.
2: Será perfeitamente emblemático.
0: Sr. Presidente, muito obrigado. Parabéns.
3: Obrigado. Se quer dizer uma coisa em inglês, you had me on tripas.
0: Sim. Quem não? É a partir de sexta-feira, sexta, sábado e domingo, com o apoio total da Rádio Comercial e com emissões feitas a partir de Vila Real. Sr. Presidente, muito obrigado.
2: Boa sorte.
0: Tudo a correr bem. São 9h21. Bom dia. 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

0: nós estamos a tirar uma fotografia com o Sr. Presidente da Câmara, acaba a música. Ah pá, por amor de Deus.
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5: 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E agora, Paulo, como vai estar o tempo?
6: Boa tarde, Mariana. 23 graus em todo o país, de norte a sul e ilhas. 23 graus hoje, 23 graus amanhã, para a semana, mês que vem, o verão inteiro.
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13: Um estudo indica que o bolo mármore é prejudicial à saúde.
14: Não.
13: Indicações da Universidade César Mourão.
15: Exatamente. Obrigado.
13: Credível, muito bom. Credível.
15: Opa,
13: este bolo mármore não faz bem à saúde.
15: Obrigado,
13: tudo.
15: Obrigado,
13: eu acho,
15: Paulo,
13: que faz bem a tudo.
16: Mas imagina, mas tu não pedes sobremesa. Olha, tenho baba de camelo, tenho aqui moço de chocolate, tenho pavlov e tenho bolo mármore.
17: Mas não é sobremesa.
13: Não, não é sobremesa.
17: É um bolinho para comer com um chá.
13: É lanche.
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0: São agudos, muito agudos. 9:30 da manhã, Rádio Comercial, bom dia, boa semana. Eis aqui o essencial da informação desta segunda-feira com a Sandra Braga Fernandes. Sandra, bom dia.
1: Bom dia. Quase 4 em cada 10 portugueses consideram que a sua situação económica está hoje pior do que há um ano. Avança o barómetro do Diário de Notícias. 39% dos inquiridos assentam um agravamento das suas condições financeiras, enquanto apenas 14% diz estar melhor. A despesa dos hospitais com medicamentos oncológicos mais do que triplicou nos últimos 10 anos. O Jornal Público escreve hoje que os hospitais gastaram quase 865 milhões de euros com estes produtos no ano passado. Há 10 anos a despesa tinha sido de 250 milhões. A Proteção Civil alerta para o perigo de trovoadas secas ao longo desta semana. Os avisos de calor vão diminuir de nível ao longo da semana. Hoje está no nível vermelho Bragança, Castelo Branco, Guarda e Porto Alegre.
0: 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Cláudia Capela, ponto de situação a esta hora.
2: Acidente na cidade do Porto, VCI, Freixo Rábida, entre Antas e A3, via esquerda, demora a partir de Bonjoia e também o trânsito mais demorado até Ramalde, na Avenida AEP, a afetar o acesso da A28 a partir da Expo-Nor. Tenho agora também informação de acidente, atenção, em Passos de Ferreira, Meixo Mil, na Nacional 209, a afetar a circulação nos dois sentidos. Esta reja, acidente no sentido sul-norte, na Autoestrada do Norte, quilómetro 258, e ainda muitas dificuldades nos dois sentidos. No IC2 para a Ponta Sul de Cidade de Coimbra. Quanto a Lisboa, destaque para o IC19, com duas viaturas avariadas na zona de Queluz de Baixo, a afetar o trânsito já a partir do nó da Amadora, sendo que a A5 em direção a Cascais também continua com o trânsito lento em Miraflores e a Marginal se entra Cruz Quebrada e Caxias devido a trabalhos também de Lisboa para Cascais.
0: Cláudia, obrigado. Até já. 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
3: E sim, isto continua a pedir pela ao léu, vai continuar o calor. Ainda assim, conto com uma pequena descida da temperatura no norte e centro, mas muito calor na mesma. Céu também com algumas nuvens no interior durante a tarde e por aqui pode até chuviscar em algumas zonas. A chuva pode chegar com trovoada. Vamos às máximas.
4: Para hoje, segunda-feira, vamos a Aveiro, ver que a máxima para Aveiro é de 24 graus. Saltemos até às ilhas. Funchal, 25. Ponta Delgada também. E Viana do Castelo também nos 25. Porto, 26. Leiria, 30. Coimbra, máxima, 33. Braga e Faro, 34. Guarda, 35. Setúbal, 36. Viseu, 37. Em Vila Real, Santarém e aqui em Lisboa, 38. Muito calor. Bragança, 39. Acima dos 40. 41 em Beja, Porto Alegre e Castelo Branco. E a máxima em Évora é de 42.
0: 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A seguir entramos em modo mundial. Hoje joga Portugal às 8 da noite com a Espanha. A seguir, a música do Vasco para a seleção e também a música da Shakira e do Burna Boy para o Mundial.
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23: Pedro, a vida ganhou sentido.
24: Ah, sim, ganhou sentido. Eu só de ver o resumo já sofri. Eu sei, mas isto foi apertadíssimo.
23: Mas ainda bem, imagina que o jogo tinha sido uma seca. A malta tinha adormecido.
24: Isto foi cinema. E depois estava a ver aqui a chegada da seleção ao hotel em Toronto, no Canadá, que é extraordinária. Está uma multidão de portugueses na rua e a equipa vai, com o Cristiano Ronaldo à frente, saudar as pessoas.
23: Sim, sim, sim.
24: Foi muito emocionante. Achei que tudo foi muito emocionante também por causa da circunstância do aniversário da morte do Diogo Jota, que foi há um ano. Foi 2-1. A camisola dele era 21. E houve toda
23: essa... Estavam as pecinhas todas encaixadas e uma estrelinha lá em cima a puxar por nós.
24: O último gol que ele tinha marcado pela seleção foi contra a Croácia, e portanto havia ali um alinhamento cósmico.
23: Tinha de sair.

0: É sempre bom passar a música, mas ainda é melhor em dia de jogo.
1: Ai Jesus, estamos muito calmos. Estou a sentir. Estou a sentir. Isto é bom. Isto é bom estar calmo.
0: Estou.
1: É bom sinal.
0: Inusitadamente confiante.
1: Estamos todos.
0: Acho que vamos ganhar.
1: E por isso é que se calhar estamos tão tranquilos.
0: Acho que vamos ganhar às 8, Portugal-Espanha.
1: Vamos, carrega!
2: Diz que está na RTP.
0: Pronto, no fundo, abri para ti.
2: Ah, não.
0: Ou não há joker.
2: Não há
0: joker.
2: Não há joker.
0: Ah, caralho.
1: Bem-te.
2: Bem, o quê?
1: Nada.
0: Nada, nada. 20 para as 10.

0: Rádio Comercial, bom dia, daqui a pouco um segundo música.
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0: CJ que vai estar no Pine Cliffs Resort, no Algarve, para a Summer Gala, que acontece dia 31. A Joana Pinto do Porto, ouvinte da Rádio Comercial, também lá
1: a
0: vai
1: Joana
0: estar.
1: Joana, ganhou!
2: Ganhou a Joana,
1: vai
2: parabéns,
1: toda
2: Joana.
0: Foi
1: toda.
0: A primeira a ligar para cá quando...
2: Vai toda bem bonita.
1: Vai toda, toda, como
0: vai
1: disseste.
0: Vai toda, toda,
1: toda. Toda arriada ali.
0: Sim, sim. E para Luz. Quem não ganhou agora, tem mais uma oportunidade depois das 5 da tarde, com o... depois das 4 da tarde, com o Já Se Faz Tarde.
2: Mas a Joana vai com alguém.
1: Sim,
2: vai,
1: sim, é duplo.
0: É um duplo.
1: Vão os dois ali, todos, todos.
0: Todos, todos.
2: Pode levar o...
1: Pode
2: levar
1: uma amiga
2: quiser,
1: também.
2: Amiga,
1: podem ir todas, todas.
3: Toda arriada, disseste tu.
1: Disse eu.
3: Toda arriada.
0: O que ela não sabe é que a Jessie J vai fazer o concerto todo em modo segundo música.
1: Ai,
0: vai ser muito rápido. Aquilo em 5, 10 minutos está feito.
1: Oh.
0: Vamos a isso?

0: Mariana, hoje qual é o tema?
1: Olá, Mariana.
2: Bom dia. Então, esta semana só podia ser nós a live. Portanto, não é uma edição difícil, porque já tem aqui um filtro, não é?
1: Sim.
2: São os artistas que vão ao
0: Nós Alive. Que vão passaram pelo Nós Alive.
2: Não, que vão este ano ao Nós Alive.
0: Deixa eu abrir aqui um site.
2: Não abre nada.
3: Olha, sabes que há pouco o Vasco estava a dizer, e bem, não nos podemos esquecer que os ouvintes também jogam. Portanto, a minha sugestão é deixar passar 5 segundos até começarmos aos gritos.
4: Mas é muito complicado.
2: Mas vocês não conseguem.
4: Isso
3: não,
4: é
3: tu contas até 5.
2: Vocês vão com muita
3: e
2: fome.
3: Só depois do kit talk é que começamos aos gritos.
1: Renato. 5
4: segundos é imenso.
0: Vamos experimentar isso.
1: Eu já sei! Eu já sei!
3: 1, 2, 3, 4, 5!
0: Tua Lipa! Zara Larve!
1: Lush Larve! Zara Larve!
4: Tua Lipa!
2: Calma, Tua Lipa vai ao
4: Nós. Mas a Tua Lipa vai ao Nós.
0: Tua Lipa
3: já foi!
1: Não, mas é que vale! Além disso, não é a Tua Lipa, é a Zara Larve!
4: Zara Larve! Lush Life!
3: Tudo mal!
0: Eu pensava que era hoje.
5: Bem, vamos explicar as regras à
3: frente. Eu achava que era de todas as edições.
2: Estava tão contente!
0: Repara que nós tínhamos dito isso 2 segundos antes.
2: Mas mesmo se fosse, não é a Tua Lipa!
5: Peraí, deixa-me só falar com a Vera.
3: Depois eu sei quem é rei.
5: Marco, sai daí.
3: Olha, vocês não ralhem todos ao mesmo tempo comigo. Eu estou a dormir. É segunda-feira, também é segunda-feira para mim.
1: Mas olha, ganhas um prémio pela convicção, eu gostei. Juro.
4: Dua Lipa.
3: Fez lembrar o Vita Cresce.
0: E eu aqui a ver o cartaz. Espera aí.
2: A Zara vai lá estar já agora. A Zara é esta.
0: A Zara vai lá estar. Nunca teve.
2: Na sexta-feira, no palco Heineken, à 1:15 da manhã.
5: Eu penso, se a Zara vai, Favorite People também tem que ir.
0: Pelo amor de Deus. Estão a dormir. Boa, Rita. Atenção. Bom.
5: Ah, eu sei.
2: Eu ia começar a contar.
1: Não. Opa, vocês com regras estão péssimos.
4: Mas é o quê? Não percebi.
2: O Renato não ouviu.
4: Não ouvi, não.
2: Vamos pôr outra vez.
1: Sabes.
3: Mas isto não é um segundo. Isto não é um segundo, são 10.
2: Não, isto era a solução.
0: Na próxima ninguém diz nada. Vocês.
2: Tá. Que se canganense e já agora sexta-feira, 7:30 da tarde, palco nós.
3: Agora é Benson Boone.
1: Agora é uma graçola.
5: Eu sei.
0: Não vou dizer.
2: 1, 2, 3, 4, 5.
0: Tens de ir até 21.
2: Sim. O que é que tu disseste, Renato?
1: É Teddy Swims.
3: Não é nada. Olha, sabes que eu também disse Teddy Swims.
1: Mas eu também disse Teddy Swims.
3: Eu também disse Teddy Swims.
4: Ganhei.
2: Muito bem, Vasco.
5: Ganhei.
2: Stressed out.
5: Ganhei.
1: Preciso de ouvi-los cantar.
5: Não vai ser o Teddy Swims, não
2: é? Palco nós, quinta-feira, 12:30.
3: Agora é buraco.
5: Não, buraco ficou para o fim.
1: Então, mas nós não tínhamos que esperar 5 segundos.
3: Eu agora espero.
0: Até já dizemos antes da música.
4: Vá, é sério, juro.
1: Vá.
4: Não foi a brincar.
1: Buraco não é.
2: 1, 2, 3, 4, 5.
5: Perfeito, cadeira.
1: Não vai.
5: Não é.
0: Não é.
4: Eu já disse
2: isso. Renato, não sabias?
1: Eu sabia.
4: Eu estava aqui em medo.
1: Ele já não está.
4: Já não está
1: capaz.
4: Já não está bem.
5: Deixa-me só, antes da última, disse David Carreira, um grande abraço para o David. Estive com o David na sexta-feira, numa gala. Estava muito calor. Muito calor mesmo. E o David foi em bem, com um casaco para ser um sobretudo.
0: Ah, excelente.
5: Que ele não tirou durante o jantar todo. Se é para manter,
1: Muito bem.
5: Claro. À dada altura no jantar, eu só olho para ele e só digo: David, estás muito bonito. Mas ele só diz: mano.
0: Mano.
5: Estou a morrer, mano.
0: E agora Foo Fighters, não é? Ah, não.
3: Não, buraca.
0: Ah, buraca.
2: Não vou dizer
0: não
2: nada.
0: Tens Foo Fighters neste.
2: Toca.
0: Não tens Foo Fighters.
1: Pode ser Florence.
3: Vamos
1: também.
3: Contar.
5: Florence!
2: 1, 2, 3.
0: Ainda bem que
2: deram
0: 5 segundos.
3: 4, 5.
1: Florence.
3: Olha, eu acho que disse uma geneira sem querer. Sábado, 10:35.
5: Muito bem, deixar de fora os buracos e os Foo Fighters, muito bem.
0: Tentando
2: não ser. Era muito fácil.
0: Não ser.
5: Teres posto a Lipa foi uma boa surpresa.
2: Foi, não foi?
5: Foi.
1: E David Carreira.
4: Foi um grande concerto, no Alive.
0: Só para despistar, não é?
3: Mas sabem que no próximo sábado, o 2000 e vai ser especial live, mas de várias edições.
1: Ah.
3: E portanto, eu misturei aqui informação e posso ter algum sono.
4: Não, está tudo bem.
0: Tudo bem.
3: Posso ter algum sonho?
1: Já te perdoámos.
3: A vida é
1: e a Zara Larsen também.
0: Sim, Benson Boone.
3: Ainda estamos a jogar?
0: Malta, vamos à nossa vida?
5: Vamos, senhor.
0: E deixamos Florence and the Machine?
5: Sim. Com qual?
0: Dog Days Are Over.
3: Ah, tão gira, tão linda.

0: Se há concerto que eu sei que vai ser incrível nesta edição do Nós Alive, é Florence and the Machine.
1: É daqueles que podemos dar logo 10 em 10,
0: tão
1: porque
0: bom.
1: Sabemos que vai acontecer.
0: Também lá estás, não estás, Sandra?
2: Claro.
0: Sandra Braga Fernandes, também no Nós Alive.
1: A equipa toda. Em casa, no carro, em todo
0: lado. Vamos às notícias agora, nesta manhã de segunda-feira. Bom dia, Sandra.
2: Bom dia. As mulheres ganham menos 244 euros do que os homens para cumprir as mesmas tarefas, avança o Jornal de Notícias. Segundo o mais recente barómetro das diferenças remuneratórias entre homens e mulheres da Direção-Geral de Coordenação e Planeamento, o ganho médio mensal e líquido das mulheres em Portugal era de cerca de 1.400 euros em 2024, abaixo dos quase 1.700 dos homens, uma diferença salarial de 14,5%. As atividades artísticas, as ligadas à saúde humana e ao apoio social, continuam a ser as mais penalizadas. Quase 4 em cada 10 portugueses considera que a sua situação económica está hoje pior do que há um ano, avança o barómetro do Diário de Notícias. 39% dos inquiridos sente um agravamento das suas condições financeiras, enquanto apenas 14% diz estar melhor. A Proteção Civil alerta para o perigo de trovoadas secas ao longo desta semana. Os avisos de calor vão diminuir de nível ao longo dos próximos dias. Hoje está no nível vermelho em Bragança, Castelo Branco, Guarda e Porto Alegre. Portugal joga hoje com Espanha no Mundial de Futebol, um jogo frente ao atual campeão da Europa, mas que traz boas recordações recentes a Portugal, Paulo Rico.
3: Há pouco mais de um ano, as duas seleções jogaram a final da Liga das Nações. Depois de 2-2, o jogo foi para penaltis e Portugal levantou o troféu em Munique. Foi o último jogo oficial entre as duas seleções, que já se cruzaram várias vezes ao longo dos últimos anos. Também para a Liga das Nações, ainda na fase de grupos, há 4 épocas, deu vitória de Espanha e empate. Em relação a Mundiais, má memória para Portugal. Portugal, em 2010, quando foi eliminado nos oitavos de final por 1-0, e também deu empate 3-3 no Rússia 2018. Mas em europeus, nesta década, as duas seleções também já jogaram. Espanha venceu nas meias-finais de 2012, também nas grandes penalidades. Portugal ganhou no Euro 2004, em Alvalade, por 1-0.
2: O jogo é às 8 da noite.
1: Olha, estamos todos a fazer contas de cabeça já.
0: Tu tens aí umas teorias, já vais falar disso daqui a pouco.
1: É, o meu filho tem uma teoria, mas não, é uma teoria que não é boa para Portugal, mas eu quero desabafar.
0: Mas não esquecer que nós ganhámos a Liga das Nações.
1: Exato!
2: Boa!
0: Disseram-me isso há bocadinho ali.
1: Contra as feiras.
0: Olha, vamos falar com a Cláudia Capela, que tem coisas para nos dizer sobre o trânsito, não é, Cláudia?
4: Olá,
0: bom dia.
4: Cláudia. Olá, muito bom dia. Na cidade do Porto já começa a melhorar a via de cintura interna. Foi resolvido o acidente entre o Nova Zanta.

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17: Segunda-feira. Tiveste um bom fim de semana?
18: Tive, e tu?
17: Eu também.
18: Eu dei mergulhos, muitos, numa água onde é tão difícil dar mergulhos.
17: Eu fui à Madeira.
18: Ah, mas aí é facílimo.
17: Rosalía.
18: Para ver como era. Agora.

0: Closer to the Edge, 30 Seconds to Mars na Rádio Comercial. Tu tens uma teoria sobre o jogo de mais logo, não é?
1: Portugal, não sou Espanha. Eu, é o meu filho. Mas fiquei a pensar nisso. Às vezes as teorias são muito estapafúrdias, mas a pessoa pensa, e se? Não é?
0: E se?
1: Eu não sei se já percebeste, Renato, hoje é dia 6 de julho, 6 do 7.
0: Sim.
1: Ou como dizem as crianças,
0: 6-7.
1: Ora bem, 6-7. E o meu filho este fim de semana, ai que o jogo é no 6-7. Bem, para já contextualizar, porque eu acho que há quem não saiba ainda o que é o 6-7, certo?
0: Sim,
1: nasceu no TikTok, numa música que se chama Dut 6-7, do rapper Skrilla, tornou-se uma piada de internet, não tem grande explicação, depois começaram a fazer memes com aquilo.
0: E as crianças estão todas com
1: as crianças
0: 6-7.
1: Gostam, porque é uma espécie de código absurdo entre elas, que os pais não percebem bem e isso deixa-as contentes. O mais engraçado é que o jogo é 6-7 e o meu filho descobriu que na caderneta de cromos a página da seleção espanhola é a página 67.
0: Oh meu Deus!
1: Eu não sei por que raio ele ficou a matutar nisto.
0: E agora?
1: É difícil de argumentar, não é? Mas resta esperar que Portugal entre em campo e prove que nem todos os sinais do universo estão certos. E que, sei lá, um jogo se decide dentro de campo e não numa página de uma caderneta.
0: Não, como é óbvio, vai correr tudo bem para nós. Sendo que este jogo custa-me um bocadinho, confesso, porque eu gosto muito de Nuestros Hermanos.
1: Ah, também eu. Los
0: gosto
1: Ibéricos.
0: Muito de Espanha, Los Ibéricos, pois que bien, meu bien. E Espanha já me deu coisas muito boas e custa-me ver isto a acontecer, mas a verdade é que...
1: Mas é futebol, são só naqueles 90 minutos,
0: vai ter de ser.
1: Sabes?
0: Vamos ganhar e acabou a conversa. Por quanto?
1: Como é óbvio, por quanto? Basta um. Para mim é um zero, está ótimo. Mas eu gosto daqueles jogos que terminam, como ontem, Inglaterra e México, 3-2. Ganhamos 3-2.
0: Para ser uma coisa sem margem para dúvidas.
1: Sim, e para estarmos ali até ao fim a querer lutar por aquilo.
0: Boa, boa. Diga-nos o que acha também aqui no WhatsApp da Rádio Comercial. Pedro Santos, I Don't Know Me, na Rádio Comercial, já a seguir.

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0: Filipa Galrão é fã. A Filipa Galrão é fã, mas na verdade somos todos Pedro
1: Santos.
0: Então não,
1: por isso é que ele continua a pensar.
0: I Don't Know Me, e está em grande no TNT, todos no top. Pode votar em radiocomercial.pt. Agora, vamos resumir.
1: Isto foi um safari hoje de manhã.
2: Hoje foi assim.
3: Dia de escolher entre hambúrguer e cachorro.
4: Não sei. Pá. Não sei.
3: Depende.
4: Eu também estou com
3: tão
4: o Pedro.
3: Fácil, Mariana.
4: Mariana está sozinha nisto.
3: Não sei,
4: nisto.
3: Um bom hot dog, não sei.
4: É
3: difícil. Há uns cachorros quentes que são feitos numa carrinha no guincho.
4: Sim,
3: sabes?
4: Sim.
3: Cheio, que maravilha. Aquilo está sempre lá cheio de gente. Não é no guincho, é em Cascais, mas não é no guincho.
4: É ali na estrada.
3: É ao pé da boca do inferno.
4: Ok.
3: É aí que está.
4: Ali na estrada pode ser no país inteiro.
3: Exato.
2: Rádio Comercial. Não me convoca
3: casa. Como é evidente, o nosso conselho é que com este calor não use napa.
5: Então claro. o que é que tu aconselhas, Pedro?
3: É pele ao léu.
4: É pele ao léu.
3: Porque não dá. É pá, com este calor.
4: Não dá, não.
5: Mas atenção,
4: dá.
5: Se for ao Pine Cliffs, nada de pele ao léu.
3: Sim, sim.
4: Nem napa.
3: Não, não, não. Se vai ao Pine Cliffs, até a cueca é de napa.
5: Isso é uma cena, Pedro.
3: Não sei, vê até agora. 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Telma, está tudo bem?
6: Não, filha.
3: Está
6: tudo bem,
3: está tudo bem. Isto é o melhor momento. Isto é o melhor momento do programa em muitos meses.
4: Nunca tinham tratado.
3: Sou eu a perguntar ao meu ouvinte. Está tudo bem? E o ouvinte a responder: não, filha. É pá, obrigado por isto.
4: Está feito, já ganhou.
5: Já viu o calor que está? Está parva.
3: Telma, está tudo bem?
6: Não, filha.
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3: A letra P de Portugal, ok?
4: Prontinhos.
3: Contagem.
6: Papaya. Pimento.
4: Pimento,
5: sim.
4: Sim.
6: Papaya, não?
5: Não. Não. Vai ao cinema e come o quê?
6: Pipoca.
5: Certo.
4: E o Marco gosta de?
6: Pão.
5: Pão.
4: Falta um.
3: Só falta um.
5: Olha, o outro mete-se na cara.
6: É o quê?
4: Nos olhos. Nos olhos.
6: O quê?
4: Nos olhos. No separo.
7: Acabou de perder a oportunidade de triplicar o número de dias de férias deste ano.
4: Como?
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9: 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Já nem lembro se estavam a beber cerveja ou gin, diz ela, só sei que havia uma taça qualquer em cima do balcão para petiscar. Entretanto, chegámos eu e a Paula, e claro, a Paula começa imediatamente a tirar coisas da tacinha e a pôr na boca. Passados uns segundos, diz ela, super indignada: epá, porra, estes amendoins são rijos.
3: Epá, eu tenho tanto medo.
5: Para onde é que isto vai?
9: Silêncio, não é? Ela olha para a taça, a nossa ouvinte olha para a taça, depois olha para a Paula, depois olha outra vez para a taça e diz-lhe calmamente: ó, Paula, isso são caroços de azeitona?
3: Se não tivesse rijo, não é?
9: Ela estava tranquila a mastigar caroço de azeitonas deixados no balcão do bar.
2: Hoje foi assim.
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1: Vamos passar a Lady Gaga, e hoje de manhã vi um tweet dela que dizia: Brazil, I'm devastated.
0: Pois.
1: Porque o Brasil perdeu e ela estava a torcer
0: muito. Ela estava muito com o Brasil.
1: Eu percebo. Estávamos todos, não é?
0: Always remember us this way.

0: quero mais dizer, vai estar no Nós Alive, passeio marítimo de Algés com a Rádio Comercial, chama-se Teddy Swims, aqui com o David Guetta, que dia 2 de agosto também está no Parque Papa Francisco. Isto está uma loucura.
1: E nós estamos onde? Estamos em todo lado!
0: Em todo lado. Three Doors Down, já a seguir.
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0: 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Born with a Broken Heart, Damiano David, já a seguir.
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18: Boa tarde, Mariana. 23 graus em todo o país, de norte a sul e ilhas. 23 graus hoje, 23 graus amanhã, para a semana, mês que vem, o verão inteiro.
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0: Heart with a Broken Heart na Rádio Comercial. Já aqui está Ana Bernardino.
1: É a Ana Bernardino, confirma-se.
0: Ana Bernardino, olha para ela.
1: Confirma-se.
0: Ana Bernardino está aqui, estás bem disposta?
1: Estou aqui, muito
0: bora,
1: bem disposta. Bom dia.
2: Bom dia. E mais de metade dos portugueses considera recorrer à inteligência artificial em vez de consultar um médico, um número elevado que mesmo assim fica abaixo da média de 58% registada nos 20 países analisados num estudo divulgado esta manhã. O relatório Stada Health Report coloca Portugal na 15ª posição, numa tabela liderada pelo Cazaquistão com 74% e em último lugar o Uzbequistão com 45%. O estudo conclui que a abertura à utilização da inteligência artificial na saúde é maior entre os homens e os mais jovens. Entretanto, em Genebra, o secretário-geral das Nações Unidas alertou há pouco para a necessidade de se criarem regras a nível global para o desenvolvimento da inteligência artificial. Está a evoluir mais depressa do que qualquer pessoa esperava, é o que diz António Guterres na abertura do encontro sobre inteligência artificial, num encontro de 2 dias, hoje e amanhã, organizado pela ONU, com o objetivo de tentar reduzir o risco da tecnologia e proteger principalmente as crianças. Na Ucrânia, 11 mortos numa noite que teve na mira das forças russas alvos civis. A informação está a ser avançada pelas autoridades ucranianas. Em Almada, a esta hora, um protesto à porta do SEMAS, os serviços municipalizados de Almada, por causa das falhas constantes de água que têm afetado várias freguesias do concelho. Os manifestantes seguem depois para a Câmara Municipal para entregar uma carta à Presidente Inês de Medeiros, uma carta para pedir a renovação da rede de abastecimento de água. E contagem decrescente para o Portugal-Espanha, um jogo que Cristiano Ronaldo acredita vai ser favorável a Portugal.
3: A respeitar o adversário, sabemos que é um adversário super difícil, mas estou com aquela fé que amanhã vai correr bem e vamos ganhar.
2: Quem vencer segue para os quartos de final, onde vai defrontar os Estados Unidos ou a Bélgica. As duas seleções jogam na próxima madrugada à 1 da manhã. Nós jogamos às 8.
1: Ai, Ronaldo, Ronaldo.
0: Ronaldo,
1: estamos
0: Ronaldo.
1: Todos contigo, Ronaldo.
0: Bora lá, bora lá. Já quem dissesse aqui hoje que nós não devíamos passar música espanhola durante
1: pois é.
0: O dia.
1: Mas ai, olha, mas temos aqui...
0: Pablo Alborá, algo de mim. Que não vai ser... Pá, depois vão dizer que a culpa é nossa.
1: Opa, não é nada.
0: Não, por favor.
1: Eu até acho que o Paulo Alborán gosta de Portugal
0: eu
1: mais do que de Espanha.
0: Eu prefiro, sim.

0: na Rádio Comercial. Então não é que a Havaiana, sabes? A Havaiana.
1: Não sei, a Havaiana.
0: Tem agora um live action.
1: O que é que a Havaiana tem? Desculpa.
0: Tem um live action agora. Com o próprio do. Como é que ele se chama? O The Rock, que já dava de voz no primeiro filme de animação. Agora entra também de carne e osso.
1: Eu gosto muito da Havaiana. É das minhas favoritas, das minhas princesas favoritas. Porquê? Porque ela tem um barco. E é o meu sonho.
0: E ela é corajosa.
1: Super corajosa.
0: Ela é uma menina muito corajosa.
1: Uma menina mulher.
0: Uma menina mulher, exatamente. Live action. Se quiser estar na antestreia deste filme com a Rádio Comercial, ligue e ganhe. Vale a pena ver o trailer. Está em radiocomercial.pt. Uhum. É de facto uma grande produção da Disney. E pode vê-la antes de toda a gente.
1: 808-20-10-30. 808-20-10-30 são bilhetes para estar no Colombo às 7 da tarde, esta quarta-feira, a ver Havaiana.
0: Há poucos bons motivos para estar no Colombo às 7 da tarde. Este é um deles. Este é definitivamente um deles.
1: Essa hora também já não estás na praia, não é?
0: Com todo o respeito por essa grande superfície comercial que já nos deu tanto, mas os filmes gosto de ver lá. Sim, são boas salas.

0: Lindo.
1: Olha, aqui está um casamento feliz entre Portugal e Espanha. Rosalía com o Carminho. Neste dia correu muito bem. Mas Carminho é melhor do que Rosalía, sabemos isso. E portanto, ganhou este campeonato.
0: Foi a Carminho que escreveu esta música. A melodia é de um fado tradicional português. Portanto, Rosalía assabarcou.
1: Sempre em vantagem.
0: Assabarcou e nós fomos queridos, claro. Eles sabem como é. Aliás, eles quiseram-nos também durante não sei quantos anos, não é?
1: Olha, sabes aquelas relações, aquelas relações que começam bem,
0: sim, sim,
1: mas ao fim de 6 meses já estão assim todas a estalar.
0: É a chamada umidade emocional. É,
1: exatamente. Há relações que claramente não foram feitas para durar.
0: Mas há uma que funciona mesmo, que é a relação entre uma fachada e a nova Aqua HD das tintas Tino. Não te rias, é verdade?
1: Sim, tem alta durabilidade. 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
1: Uma relação séria, muito mais séria do que a maioria das que eu já consegui ter na vida. E com ótima proposta logo no início.
0: Olha, pintamos.
1: Pintamos.
0: Bora. Mas...
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15: Boa tarde, Mariana. 23 graus em todo o país, de norte a sul e ilhas. 23 graus hoje, 23 graus amanhã, para a semana, mês que vem, o verão inteiro.

0: If I lose myself, não, One Republic não, com Alesso.
1: Hoje ninguém perde.
0: Não, não.
1: Hoje não, não, não, não, não, não.
0: Por amor de Deus, perde Espanha.
1: Não, mas aqui para nós. Aqui, nós, aqui não. Para nós, não.
0: The Great Divide, Noah Kahan, já a seguir na Rádio Comercial.
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0: Já cá está Ana Bernardino com as notícias. Vamos lá, bom dia.
1: Olá, bom dia. Ânimos exaltados no protesto contra as falhas de abastecimento de água em Almada. O encontro entre manifestantes e responsáveis dos serviços municipalizados não correu da melhor forma. Os responsáveis prometeram, no entanto, uma resolução a curto prazo. Os manifestantes pediram mais do que empenho porque dizem que não aguentam mais estar sem água. E os bombeiros continuam concentrados junto de um posto de combustível em Carnaxide, isto depois de dominado o incêndio numa loja de roupa na rua Ernesto da Silva. O incêndio está em fase de rescaldo. Em Vozela, os pontos quentes continuam a preocupar as autoridades. O fogo está dominado, mas os bombeiros continuam no local para evitar reacendimentos. Mais de metade dos portugueses considera recorrer à inteligência artificial em vez de consultar um médico, um número elevado que, mesmo assim, fica abaixo da média de 58% registada nos 20 países analisados num estudo divulgado esta manhã. Este relatório, citado a Health Report, coloca Portugal na 15ª posição. Em primeiro lugar está o Cazaquistão e, no fim da tabela, o Uzbequistão. O estudo conclui que a abertura à utilização da inteligência artificial na saúde é maior entre homens e jovens. Entretanto, em Genebra está a decorrer um encontro organizado pela ONU e, na abertura, o secretário-geral das Nações Unidas alertou para a necessidade de se criarem regras a nível global para o desenvolvimento da inteligência artificial que está, diz António Guterres, a evoluir mais depressa do que qualquer pessoa esperava. Este encontro decorre então em Genebra hoje e amanhã e é organizado pela ONU com o objetivo de reduzir os riscos da tecnologia e proteger principalmente as crianças. Euribor desceu hoje a 6 e a 12 meses, manteve-se a 3 meses inalterado em relação à sexta-feira, dados do Banco de Portugal.
0: Obrigada, Ana. O essencial da informação volta daqui a uma hora. Já a seguir temos Ed Sheeran.
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3: É country.
4: São mais 40 minutos de música seguida, a começar com Ed Sheeran, Camera, e logo depois Coldplay com Beyoncé.
3: E vem mais uma estrela do country, Stella Lefty. A música chama-se Something to Lose.
4: Ainda bem que está por aí. Tenha uma ótima semana, uma boa segunda-feira. Filipa Galgão, eu sou o Renato Tuás.
3: Viva Portugal!
4: Bom dia.

0: Guiali na Rádio Comercial. Estás a rir de quê?
1: De ti, porque mas não é com
0: é
1: maldade.
0: Comigo,
1: é contigo, porque gosto de te ver dançar. Como é que se chama um cão sem patas, sabes?
0: Não se chama, porque ele infelizmente não poderá vir ter contigo. Oh. Uma vez que não tem patas.
1: E de repente uma piada fica uma coisa super
0: ficou
1: dramática.
0: Um clima aqui. Era para dispor bem. Era suposto dispor
1: desculpa,
0: bem.
1: É que os meus filhos adoram que eu conte esta piada.
0: Pois.
1: Mas realmente, pensando assim bem, porque não tem filhos? Piada nenhuma.
0: Porque as crianças têm alguma crueldade dentro delas, como
1: pois
0: todos
1: tem.
0: Nós.
1: Não é crueldade.
0: Mas está tudo bem.
1: Sabes porque é que nos rimos tanto das piadas? Porque sabemos que um dia vamos todos morrer.
0: É lá.
1: É verdade.
0: São ainda nem uma da tarde é. E a Filipa já está com esta profundidade. Vamos ao Bruno Mars, é melhor. Chama-se Risk It All. Está com a Rádio Comercial. Bom dia. 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
1: É, olha, para quem está sem ar, aguentaram aqui 3 minutos e meio, exemplarmente.
2: Sempre a dar, sempre a dar.
1: Jordan Sparks e Chris Brown.
2: Recebemos aqui uma mensagem de uma pessoa, em referência a uma coisa que disseste há bocadinho, julho mês 7. Uhum. Muito importante, porque estamos a chegar àquela altura do ano em que é junho, 10 de junho, de junho ao julho. Há sempre alguém a fazer uma figura destas.
1: Pois foi a Margarida que enviou esta mensagem e eu senti-me representada.
2: Não, sem dúvida.
1: Por isso é que eu digo, julho mês 7, julho mês 6.
2: Fazes muito bem.
1: Home e se for preciso, digo setembro mês 9 também.
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0: E a lembrar-me que a Colômbia joga amanhã com a Suíça.
1: Uau, tens o calendário todo na cabeça.
0: Estou a acompanhar, sim.
1: Então sabes que Portugal joga hoje às 8 da noite com Espanha para o Campeonato do Mundo de Futebol. São os oitavos de final.
0: Nunca esquecer, há um Tuga em todo o lado. E isso é o mais importante.
1: É o que significa que vamos ganhar.

0: Chuva de amor dos Calema. Uhum. Vai chover amor no meu marés.
1: Com o António e o Fradique. Eu adoro o nome Fradique. Sim, acho sempre graça.
0: É apenas um dos nomes que está confirmado no grande Mel Marés, que vai acontecer mais uma vez com a Rádio Comercial. Os Calema atuam no último dia. Venha ter connosco, vai ser uma grande festa.
1: E mudou de sítio, agora é na praia. É mais um motivo para ir.
0: Que maravilha. Vai ao mergulho, vai ao concerto, vai ao mergulho, vai ao concerto. Homewreckers, Somber, já a seguir aqui na Rádio Comercial.
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0: Wrecker, Somber, na Rádio Comercial. Carolina Torres e Tecas ficam consigo a partir da uma. Eu e a Flipa.
1: Voltamos amanhã.
0: Amanhã cá estaremos.
1: Já nos quartos de final, esperemos.
0: Pois, exato. Isto vai ser complicado, pá.
1: Muito complicado.
0: Enfim, esperemos estar aqui então todo amanhã com uma grande alegria. Portugal-Espanha é
1: nós
0: mais logo.
1: Até trazemos 8. A padeira de Alves Barrota para celebrar connosco.
0: Vai ser uma grande festa, certamente. Bora lá, energia positiva. Daniel Powter, já a seguir.
1: Beijinhos.
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0: Boa viagem com a Rádio Comercial. Já voltamos à melhor música sempre. Agora atualizamos toda a informação com a Ana Bernardino. Olá, boa tarde, Ana.
1: Olá, boa tarde. A plataforma online para a correção de exames nacionais do ensino secundário está em manutenção até às 3 da tarde. A denúncia é feita pelo movimento Missão Escola Pública. Este ano, pela primeira vez, os cerca de 300 mil exames nacionais do ensino secundário foram digitalizados, depois distribuídos pelos professores avaliadores. No entanto, o sistema informático tem apresentado vários problemas desde o início, com convocatórias erradas de professores, até falhas na plataforma que impedem os docentes de corrigir os exames do 11º e 12º anos, e agora este problema de manutenção até às 3 da tarde. Os vários problemas já levaram o Ministério da Educação a adiar o início da segunda fase dos exames, a que só deverá arrancar a 20 de julho. Já as notas da primeira fase dos exames serão conhecidas a 17 de julho, existindo assim também um adiamento. Ânimos exaltados. No protesto desta manhã contra as falhas de abastecimento de água em Almada, o encontro entre manifestantes e responsáveis dos serviços municipalizados não correu da melhor forma. Os responsáveis prometeram, no entanto, uma resolução a curto prazo. Os manifestantes pediram mais do que empenho, porque dizem que não aguentam muito mais sem água. Morreu o cineasta, produtor cultural e docente da Escola Superior de Teatro e Cinema João Milagre, cofundador da Galeria Zé dos Bois, tinha 56 anos. O velório está marcado para o final do dia em Lisboa, na Igreja da Nossa Senhora de Fátima, em Lisboa. E contagem decrescente para Portugal, a Espanha, um jogo que Cristiano Ronaldo acredita que vai ter um resultado favorável para Portugal.
2: A respeitar o adversário, sabemos que é um adversário super difícil, mas estou com aquela fé que amanhã vai correr bem e vamos ganhar.
1: O amanhã é hoje, naturalmente, o jogo marcado para as 8 da noite. Quem vencer segue para os quartos de final, onde vai defrontar os Estados Unidos ou a Bélgica.
0: Se ele acredita, nós também acreditamos. Vai dar Portugal. Vai ou não vai, Carolina?
3: Vai dar, vai dar!
0: Ah, bom.
4: E agora, Paulo, como vai estar o tempo?
5: Boa tarde, Mariana. 23 graus em todo o país, de norte a sul e ilhas. 23 graus hoje, 23 graus amanhã, para a semana, mês que vem, o verão inteiro.
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0: Vamos lá então arrancar com isto, Tecas.
3: E Carolina Torres.
0: As duas a pensar no mesmo.
3: Ah.
0: Não é?
3: Estavas a pensar em arroz de pato?
0: Não, eu estava a pensar em Portugal.
3: Ah, ok.
0: Mas arroz de pato é Portugal, portanto, se calhar estamos as duas a pensar no mesmo.
3: Claro que estamos a pensar em Portugal, eu estava só a ser de palhacinha.
0: Como sempre.
3: Como sempre.
0: Mas nós gostamos de ti assim, Carolina.
3: Mas sabes que eu tento controlar as minhas expectativas.
0: Pois, eu já percebi isso.
3: Pois.
0: Vamos à música. Oh,

0: música seguida na sua rádio comercial e vamos lá então saber o que é que se celebra hoje.
1: Hoje, dia 6 de julho, um dia muito, muito importante.
0: Vai-se celebrar, acima de tudo, a vitória de Portugal contra
1: a
0: França.
1: É manifesting.
0: É isso.
1: Vamos acreditar para acontecer.
0: Eu trabalho para isso.
1: Para o manifesting.
0: Para o manifesting. Bem,
1: okay.
0: Hoje também é o dia das pessoas que nunca sabem onde estaciona o carro.
1: Uhum.
0: Não é o meu caso. Mas há aquela malta que tira as fotografias ao sítio e ao pilar do centro comercial para saber.
1: Com os números e com as cores.
0: Onde é que está o carro? Hoje também é o dia das pessoas que adormecem sempre na praia. Eu
1: adoro, adoro adormecer na praia.
0: Dia de escolher entre hambúrguer e cachorro.
1: Cachorro, óbvio.
0: Hambúrguer, óbvio.
1: Cachorro, óbvio.
0: Hambúrguer.
1: Cachorro.
0: Ok, desempate isto, por favor, através do 910033759. E o dia das pessoas que já escolheram o outfit para levar ao nosso live. Já escolheste o teu?
1: Já.
0: Já?
1: Já.
0: Como é que vais?
1: Tenho várias opções, porque eu vou estar a trabalhar também.
0: Aposto que vais. Um deles é calções e botas de cano alto.
1: Não, já usei no Rock in Rio.
0: Então, não sei. Então, olha, fiquei sem
1: palpites. Tem ideias também.

0: O Blue Eye e o Bubba Espinho na Rádio Comercial. Olha, o Blue Eye que vai até ao Mel Marés.
1: Até Matosinhos.
0: Dia 18 de julho. 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
0: E tu, Carolina, que vais atuar no dia 17, vais
1: vou
0: levar
1: a ti.
0: Já disseste isso várias vezes, se calhar ainda vai acontecer.
2: Eu gostava, vou ter invasão de palco.
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1: E já a seguir na Rádio Comercial, o Ozier leva-o até à igreja.
2: Quê?
1: Take me to church.
2: To the church, ok. É isso.
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0: alguém
1: que o levou à igreja?
0: Não, a rezar pelo Show Me the Money.
1: Ah, tipo,
0: por favor, eu esta semana quero muito ganhar os 30 mil euros do Show Me the Money.
1: Eu acho que sim.
0: Eu às vezes faço esses pedidos assim, em silêncio. Digo assim, ah, gostava que me acontecesse, não sei o quê.
1: Isso é manifesting ou é rezar? Pois, não, ou no fundo acho, é a mesma coisa, não
0: eu
1: é?
0: Eu acho que é mais manifesting.
1: Okay.
0: Mas eu acho que falo com alguém.
1: Alguém está ali desse lado a ouvir, e como aqui na rádio também, desse lado está alguém a ouvir. Isso não será boa ideia participar no nosso show da Mani? Enviar uma mensagem com a palavra vencer para o 108-900. Fica logo habilitado. Estamos numa segunda-feira. É uma boa maneira de começar esta semana.
0: Eu também acho. Por isso, envie a mensagem. Sexta-feira, das 2 às 3, telefone com som. Esteja atento e atento à chamada, porque na última sexta-feira ninguém atendeu. Mas o azar de uns é a sorte de outros, porque na semana passada estavam a valer 20 mil euros, esta semana 30 mil.
1: É sempre a subir!
0: Portanto, participe e boa sorte.
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19: E agora, Paulo, como vai estar o tempo?
20: Boa tarde, Mariana. 23 graus em todo o país, de norte a sul e ilhas. 23 graus hoje, 23 graus amanhã, para a semana, mês que vem, o verão inteiro.
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0: não sei se esta informação lhe passou ao lado ou não, mas os Turanjas estão de volta. Agora quem está de volta também é a nossa Ana Bernardino, para nos dar conta de mais umas notícias. Olá, boa tarde.
1: Olá, boa tarde. Os professores continuam sem acesso à plataforma de correção de exames. Esta plataforma online está em manutenção até pelo menos às 3 da tarde. É a mensagem que os professores avaliadores encontram nos ecrãs. A denúncia é do movimento Missão Escola Pública. E o líder parlamentar do PSD, Hugo Soares, contesta o pedido do Bloco de Esquerda para uma comissão de inquérito sobre os problemas que estão a afetar os exames nacionais.
2: Se o Bloco de Esquerda quiser ouvir o seu ministro, os responsáveis pelas empresas de informática, nós viabilizaremos todas as audições. Se o Bloco de Esquerda achar que é preciso uma comissão parlamentar de inquérito, um juiz, um senhor procurador, um tribunal e Deus Nosso Senhor para avaliar o que aconteceu, é com o Bloco de Esquerda. É manifestamente, mais uma vez, uma lógica de fazer política com a qual nós não nos identificamos.
1: Hugo Soares, à chegada às jornadas parlamentares do PSD e CDS que estão marcadas para Cascais. Duelo ibérico nos Estados Unidos. Quem ganhar segue para os quartos de final do Mundial de Futebol. Portugal e Espanha jogam mais logo às 8. Só uma seleção segue em frente. A Espanha começou o Mundial de forma tremida com um empate frente a Cabo Verde. Paulo Rico.
3: Portugal vai tentar ser a primeira seleção a marcar gols à Espanha neste Mundial. Em 4 jogos, Unai Simón ainda não sofreu gols e soprou mesmo uma marca que tinha 36 anos e era de Walter Zenga. Contando com o Mundial passado, são já 519 minutos consecutivos com a baliza a 0. 4 jogos deste Mundial, mais 1,5 do anterior. Espanha venceu o Grupo H no Mundial das Américas, com vitórias sobre o Uruguai por 1-0 e Arábia Saudita por 4-0, depois do nulo com Cabo Verde. Nos 16avos de final, passou por cima da Áustria com 3-0. O avançado Oyarzabal, da Real Sociedade, com 4 golos, é o melhor marcador da equipa.
1: O jogo está marcado para as 8 da noite, hora de Portugal Continental. Quem seguir em frente vai defrontar o vencedor da partida entre a Bélgica e os Estados Unidos.
0: Sempre ouvi dizer que à quinta-feira é de vez. À quinta vez é de vez. À quinta-feira não.
4: Por que estás com quinta-feira na cabeça?
0: Não sei. É porque. Não. Se nós passarmos é sexta. Não é quinta-feira. Pronto, uma piada correu mal. Vamos melhor avançar.
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0: Vamos lá então arrancar com novos 40 minutos de música seguida, mas com as mesmas de sempre a esta hora.
4: Ei!
0: Sou eu e tu?
4: Eu sei, mas é mais ânimo nisso.
0: É?
4: Sim.
0: Achas que as pessoas gostam?
4: Claro!
0: Ou preferiam outras?
4: As preferências são coisas que são discutíveis,
0: uhum.
4: E que cada um está a preencher o seu lugar. E quem estiver realmente mal com isso, eu acho que diz muito mais da pessoa do que de quem está no lugar.
0: Mas olha, temos respostas já aqui no WhatsApp a dizer assim:
4: adoramos,
0: sim, fiquem.

0: Fiquei muito feliz, foi uma hora muito bem passada com muitas músicas de Shakira, porque
1: a Shakira é uma habitué.
0: Exatamente, tem mais participações em mundiais do que o Piqué. Esta foi uma das que tocou e claro que vai tocar hoje, logo à noite. Portugal-Espanha. Vamos, Portugal. Não vamos? Até a Shakira está do nosso.

0: 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E na quarta-feira, tem planos para quarta-feira?
1: Se não tem, vai ter já.
0: Pois
1: nós
0: é.
1: Temos bilhetes, convites duplos para o dia 8 de julho, quarta-feira, às 7 horas, no NOS Norte Shopping Porto.
0: Agora, ver o quê?
1: Nós ver o quê?
0: Aqui. Ok, ah, convites para o cinema, muito bem, dia 8.
1: Então,
0: okay,
1: mas, se calhar era mais fixe, nem sequer saber.
0: Ah, não?
1: Ir só?
0: Ligar só o 808-20-10-30 e não saber que vai ver o The Rock com cabelo no filme live action da Vaiana.
1: Isto é maravilhoso. É maravilhoso ver o The Rock com cabelo. E o mais cómico é que a primeira imagem que eu vi, eu fiquei, ah, mas ele sempre teve. Não.
0: Não teve. Mas fica-lhe bem, não é?
1: Fica-lhe muito bem.
0: 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E já a seguir na Rádio Comercial, vamos a mais um Assim Também Se Marca no Mundial. Hoje falamos da Noruega.
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0: época que Vasco Palmeirim fez de apoio à nossa seleção e hoje esperemos ter muitos tugas concentrados em Dallas para apoiar a nossa seleção.
1: Em Dallas e no mundo todo.
0: E no mundo todo, nossos irmãos. Bem,
1: agora... Nossos irmãos?
0: Então, a Espanha não são nossos irmãos?
1: Hoje não.
0: Ah,
1: hoje são nossos colegas de carteira e pouco mais. Não quero dar confianças.
0: Ok, ok. Bem, não vamos falar hoje neste episódio de assim também se marca do Mundial. No Mundial, nem sobre Espanha, nem sobre Portugal. Vamos falar sobre a Noruega. Mas antes preciso de...
1: Já okay. sabes, da tua capacidade. Eu tenho aqui um especial para ti, estás pronta?
0: Então?
1: Ok, bora. Então é assim. Assim também se marca no Mundial.
0: Olha,
1: gostaste?
0: Gostei. Gostei, porque vem bem a calhar com o tema de hoje.
1: Eu estou aqui para ti.
0: Porque nós vamos falar neste episódio sobre a melhor comemoração deste Mundial. É ou não é? A comemoração, a música da seleção da Noruega.
1: É inacreditável. Aqueles vikings sabem bem o que fazem.
0: Sabem bem. Bem, só dar aqui um bocadinho de contexto de história. Esta comemoração surgiu aqui há uns meses, quando um adepto norueguês, atualmente conhecido como Mr. Rorau, criou uma ideia inspirada nos remadores vikings. Isto porque ele criou uma ideia simples, fácil, que tivesse assim um apontamento cultural e um impacto enorme. E, na verdade, isto tudo... reuniu-se bem, porque era isso mesmo que os vikings faziam, remavam para cada batalha, e é isto que a seleção norueguesa está
1: também
0: a fazer.
1: Está a fazer.
0: Exato. Portanto, a ideia foi adotada por toda a claque da Noruega, bem como pela equipa, e então assim ficou conhecida a famosa remada que fazem antes, durante e no fim dos jogos da Noruega. Aliás, ontem fizeram várias vezes, uma em especial no final do jogo, sempre com o nosso bebé grande, Alan, a bater no tambor. Mas ontem aconteceu uma coisa gira, quando no início do jogo estavam os adeptos da Noruega a fazer, lá está, a famosa remada. Do outro lado, a seleção brasileira decidiu gritar outra coisa.
1: O quê?
0: Eu não sei se dá para perceber.
1: Creu?
0: Mas estavam a gritar creu. Enquanto a seleção viking estava...
1: Bem, os brasileiros não se deixam ficar. Não se deixam ficar.
0: Do outro lado estavam e meio que estavam a fazer o creu. E, portanto, eu faço aqui uma sugestão para uma próxima vez que exista um embate entre a Noruega e o Brasil. Existe assim uma espécie de remix.
1: Será que funciona? Creu!
0: Funciona! Está tudo a fazer o creu, está tudo a fazer remadas rápidas à la viking.
1: Achas que a Noruega vai ser convidada a ter uma escolinha de samba no próximo ano?
0: Se calhar não. Se for dentro de um barco é capaz.
1: Eu acho que era giro.
0: Ai, bem, este foi mais um Assim Também Se Marca no Mundial.
1: Assim Também Se Marca no Mundial.
0: Temos uma viking aqui.
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2: Boa tarde, Mariana. 23 graus em todo o país, de norte a sul e ilhas. 23 graus hoje, 23 graus amanhã, para a semana, mês que vem, o verão inteiro.
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4: Vamos lá então, antes de voltar à melhor música sempre, atualizar a informação com a Ana Bernardino. Boa tarde.
5: Olá, boa tarde. O secretário-geral do Partido Socialista critica a deslocação de Luís Montenegro aos Estados Unidos para ver o jogo entre Portugal e Espanha em plena época de incêndios no nosso país. José Luís Carneiro diz que é incompreensível.
6: Eu esperava que o primeiro-ministro tivesse os pés no país e que estivesse concentrado naquilo que diz respeito à vida do país. É, aliás, incompreensível que, numa altura em que o Estado decretou a situação de alerta, o primeiro-ministro estivesse fora do país para assistir ao futebol.
5: Entretanto, os professores devem ter acesso à plataforma de correção de exames nos próximos minutos. Está em manutenção a plataforma online. A partir das 3 deverá voltar a estar disponível. E por causa dos problemas que estão a afetar os exames nacionais, nomeadamente estes problemas de manutenção na plataforma, o Bloco de Esquerda pediu uma comissão de inquérito, um pedido que o líder parlamentar do PSD, Hugo Soares, contesta.
7: Se o Bloco de Esquerda quiser ouvir o seu ministro, os responsáveis pelas empresas de informática, nós viabilizaremos todas as audições. Se o Bloco de Esquerda achar que é preciso uma comissão parlamentar de inquérito, um juiz, um senhor procurador, um tribunal e Deus Nosso Senhor para avaliar o que aconteceu, é que o Bloco de Esquerda é manifestamente, mais uma vez, uma lógica de fazer política com a qual nós não nos identificamos.
5: Hugo Soares, numa visita às obras na Estrela, em Lisboa, antes das jornadas parlamentares do PSD e CDS que decorrem em Cascais. Voltamos ao Mundial de Futebol para dizer que o governo da Bélgica mostra-se chocado com a suspensão anulada ao avançado norte-americano Balogun, depois deste ter visto um cartão vermelho na partida dos 16 avos de final. A Bélgica é adversária dos Estados Unidos nos oitavos de final, com a partida a acontecer esta madrugada, na próxima madrugada. De acordo com o New York Times, a Associated Press e o The Guardian, o presidente dos Estados Unidos, Donald Trump, falou ao telefone com o presidente da FIFA, Infantino, a pedir que se retirasse a suspensão ao avançado norte-americano.
8: Isto não parece real. Isto parece que é uma piada.
9: Até que está indignada.
8: Não, enfim. Obrigada, Ana, e até amanhã. Bem,
9: se fosses tu a mandar, não havia cá estes facilitismos nenhum, pá.
8: Nem isso, nem pausas de hidratação, mas isso é outra conversa. Bem, vamos continuar com os 40 minutos de música seguida, agora com uma espanhola. Olha, numa batalha
9: com uma espanhola. Ah, sim, pois. Eu ia dizer, e com uma portuguesa, mas não é.
8: Não é. Mas
9: música.
8: Por acaso, se existisse uma batalha entre Rosalía e Carminho, quem é que vencia? Pá, eu vou com o Carminho.
9: Claro, Carminho, óbvio.
8: Peço desculpa, Rosalía.
9: Óbvio, óbvio.
8: Mas perdias nesta.

0: Lady Gaga em 40 minutos de música seguida na sua rádio comercial. Está comigo Tecas e com a Carolina, com uma enorme vontade de fazer uma espécie de homem que mordeu o cãozinho.
1: É, eu sei que não sou o Marco e sei que não. Neste caso teria que ser a miúda que mordeu a cadela.
0: Pronto, pode ser.
1: Pode ser.
0: Okay. Sim.
1: Então, eu vim. Tive aqui um contacto com uma história que eu ainda não estou a acreditar, mas eu sei que é verdade.
0: Ok.
1: E eu gostava de te partilhar contigo, que eu conheço uma pessoa que teve uma.
0: Conhece uma pessoa
1: que teve uma ruptura de ligamentos no dedo meio, o dedo à asneira.
0: Da mão?
1: Sabes
0: sim,
1: qual é?
0: Sim.
1: Pronto. O dedo meio, porque tirou uma meia com esse dedo. Portanto, esta pessoa, bem, todos os dias da vida dela,
0: a
1: tira
0: com menos
1: mais ridícula.
0: É ridícula de sempre. Essa pessoa pode. Não devia partilhar isso muitas vezes.
1: Tipo, toda a gente à volta dessa pessoa tem dito que ele teve que defender a mulher e meteu-se à porrada com um gangue gigante de 17 mil homens.
0: Mas não, foi só ele, a tirar uma mainha.
1: Ele foi a tirar uma mainha. E provavelmente daquelas mainhas curtinhas.
0: Os pezinhos, não é?
1: Os pezinhos, sim. Que ele meteu o dedo, o tal do meio, sabes? O tal da asneira. Meteu-o na meia e puxou. E ao puxar, torceu aquilo, não sei bem como.
0: Aquilo, o dedo, não é?
1: O dedo.
0: Ok, então, mas e como é que essa pessoa está? Está agora.
1: Essa pessoa passou um mês e estava-me a dizer: olha, já consigo mexer o dedo. E eu, como assim? Não sabia da história, soube da história. E no fim desta história, esta pessoa ainda partilha comigo o seguinte: que é. Desculpa. Conheceu há uma semana um senhor que também teve uma ruptura de ligamentos no dedo do meio por meter a mão ao bolso.
0: Meu Deus, olha, Carolina, sabes.
1: Nenhum dedo está a salvo.
0: Eu vou-te só dizer uma coisa. Afasta-te dessas pessoas.
1: Completamente.
0: Porque não há duas sem três. A próxima és tu.
1: Ai, meu Deus, não digas.
0: A meter o dedo em algum sítio e a ficar sem ele.
1: É o chamado, não metes o dedo onde não é chamado.
0: É isso. 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

0: 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Jason Mraz com uma mensagem para logo à noite. Não vamos desistir!
1: Nunca, jamais.
0: Nunca, jamais em tempo algum. E nunca, especialmente contra a nossa seleção. Vá. Meia-irmã.
1: Meia-irmã. Hoje não, Espanha. Hoje é coleguinha.
0: Olha, vais ver o jogo hoje ou não?
1: Vou,
0: é
1: claro.
0: Hora decente, é às 8 da noite.
1: Eu já tenho aguentado mais, mas eu realmente sou uma pessoa idosa, gosto de dormir às 10h30. Nunca imaginei que isto fosse acontecer. Tu achas que vamos ganhar?
0: Olha, é assim, eu acredito.
1: Ah!
0: Eu acredito.
1: Não estava à espera.
0: Eu acredito.
1: Tu mas, e eles milhões.
0: Mas eu acho que hoje vai ser um jogo bastante difícil.
1: Não.
0: Dá-me mais novidades, por favor. Acho que. Não, mas vou estar agora aqui um pormenor. Eu acho que nós vamos empatados 1-1 para o prolongamento. E no prolongamento, Portugal vai marcar 2. Portanto, vai ficar 3-1 para Portugal. E tu?
1: Ok, eu diria 2-1. Acho que na primeira parte ninguém se vai mexer, vai estar ali a ganhar, como sempre. Na segunda parte, já para o fim, vão arriscar.
0: Ok.
1: Eventualmente, nem diria no prolongamento, eventualmente até vamos a penaltis.
0: Okay. Então, mas tu. Carolina, desculpa lá.
1: É o segundo cenário.
0: Tu disseste que vai ficar 2-1.
1: E depois há 2-1 até ao último minuto. Mas se formos a prolongamento, se ficar 1-1, e se formos a prolongamento, não se resolve no prolongamento, resolve-se nos penaltis.
0: Ok. Então, tu estás a dar-me dois palpites, só te pedi 1. 2-1 ou penaltis? Rebloqueia.
1: Estou a sentir os penaltis. Pronto.
0: Deixe-me lembrar quando eu respondia a perguntas de escolha múltipla nos testes.
1: Claro.
0: Que era,
1: duas delas estavam sempre corretas.
0: Eu tinha a minha primeira resposta, mas depois começava a pensar demais.
1: Claro.
0: E depois ia, mas falhava.
1: É como o exame de código.
0: Sim, sabe? Sim. Mas normalmente falhava, portanto, se calhar ainda vai ficar 2-1 para Portugal.
1: A sorte é que já trabalhas comigo há quase um ano e já consegues perceber para onde é que vai a minha cabecinha.
0: Tão que fixe. É para várias direções.
1: Várias direções.
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6: E agora, Paulo, como vai estar o tempo?
7: Boa tarde, Mariana. 23 graus em todo o país, de norte a sul e ilhas. 23 graus hoje, 23 graus amanhã, para a semana, mês que vem, o verão inteiro.
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0: que todas as músicas estão-nos a mandar uma mensagem. A bocado era I want to give up, I want to give up, agora é believer.
1: Eu acho que sim. Eu acho que quando isto... queremos ver sinais, vemos sinais. Não é?
0: Eu sou dessas que procura sempre os sinais.
1: Então, olha, vamos nos despedir e eu vou deixar aqui um sinal.
0: Ah, é?
1: É.
0: Não me digas.
1: Eu acho que sim. É para ti e para muita gente.
0: Ok, então vamos nisso.
1: No amor e na vida, há só duas regras. Se for importante, arranja-se maneira. Se não for importante, arranja-se uma desculpa.
2: Olha, não é bonito.
0: É bonito.
1: Não é tão real.
0: Olha, é muito real. Agora não vou inventar desculpa nenhuma para sair daqui, até porque temos outros dois prontos para entrar aqui.
1: Já prontíssimos.
0: Joana Azevedo e Diogo Beja, já se faz tarde, a partir das 4.
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22: Boa tarde, Mariana. 23 graus em todo o país, de norte a sul e ilhas. 23 graus hoje, 23 graus amanhã, para a semana, mês que vem, o verão inteiro.
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0: 4, na Comercial, com a Ana Bernardino. Boa tarde.
1: Olá, boa tarde. Os exames nacionais em atraso devem chegar aos professores avaliadores até ao final do dia de hoje. A garantia do Ministro da Educação, a plataforma para a correção tem estado em manutenção, mas Fernando Alexandre diz que não falta de trabalho para realizar e deixa uma mensagem a quem se sente prejudicado.
2: Eu penso que todos os professores terão provas para classificar, de uma maneira geral, essa é a informação que temos e esperamos que hoje praticamente a totalidade das provas, 100%, praticamente 100%, estejam distribuídas a todos os classificadores. Se há alguma família que sinta que foi prejudicada e que demonstre que foi efetivamente prejudicada por esta situação, obviamente deve apresentar a situação ao Estado português.
1: Este ano, pela primeira vez, os cerca de 300 mil exames nacionais foram digitalizados e distribuídos pelos professores avaliadores, mas o sistema informático tem apresentado vários problemas desde o início. Apesar disso, o Ministro da Educação garante que as notas vão ser publicadas no dia 17 de julho. O abastecimento de água no Conselho de Almada deverá estabilizar-se ao longo deste mês. Quem o diz é o presidente do SEMAS, os Serviços Municipalizados de Água e Saneamento de Almada, Luís Palma. Diz que as torneiras secas são apenas em algumas zonas do município.
3: O consumo é muito superior em relação à captação que nós estamos a conseguir. E, portanto, foi a partir daí que encontramos respostas que pudessem mitigar esta questão da distribuição e no acesso de água. Quando se fala que não há água em Almada, há água em Almada. Estamos com dificuldade de abastecer algumas zonas mais sensíveis, nomeadamente a costa da Caparica.
1: Um grupo de moradores do Conselho de Almada organizou hoje um protesto contra a falta de água, que já dura há vários dias. Exigem soluções numa altura em que Portugal continental passa por uma onda de calor. Motas e motorizadas são o foco da 7ª campanha do Plano Nacional de Fiscalização deste ano, que vai decorrer a partir de amanhã e até dia 13 de julho. O anúncio foi feito pela PSP, GNR e Autoridade Nacional de Segurança Rodoviária.
0: Obrigada, Ana. Mais logo há Jogo de Portugal e quando há competições de grande calibre no futebol, o Já Se Faz Tarde está a acompanhar.
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5: O primeiro jogo internacional das seleções da Bélgica foi com a França, há 120 anos.
6: E esse jogo acabou com um 3-3, que é um resultado que eu hoje não sei quem é que interessa.
5: Não interessa, não pode acabar com 3.
6: Ah, pois é, que para isso já estamos de oitavo.
5: Não bota fora.
6: Ah, pois é, muito bem, Joana.
5: Vês?
6: Por acaso não sei, tu deves saber, tens certeza que sabes. Se isto acabar 3-3...
5: Prolongamento
6: primeiro e penaltis em seguida.
5: E depois penaltis.
6: Ok. Sim. Há gol de ouro, sabes se há gol de ouro no prolongamento ou...
5: Se houver um gol, é de ouro.
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0: Qual é a dúvida? Que haja muitos golos logo e que sejam todos portugueses.
5: Ai, já estamos nervosos, não já? Todos muito nervosos para o jogo. Eu não sei se estou confiante ou se não estou confiante. Eu não sei como estou, eu não sei quem estou, eu não sei quem sou, não sei o meu nome, nada. O que vale é que está aqui a melhor música sempre. Já Se Faz Tarde até às 7, comigo Joana Azevedo e também com o Diogo Beja.

0: Estava com tanta vontade de falar de inteligência artificial que liguei o microfone cheio de força, de vontade, e ouviu-se. Não foi?
1: Porque tu gostas de inteligência artificial?
0: Não gosto de falar sobre isso, não é? Eu gosto muito da senhora inteligência artificial, já disse isto aqui uma vez no programa.
1: A geração Z,
0: eu não quero que ela me despache. Quando ficar autoconsciente e tomar conta do mundo.
1: Exatamente. Eu tenho uma desconfiança. Desconfio muito dessa coisa. Mas a geração Z gosta muito e usam esta tecnologia e usam para várias áreas da sua vida.
0: Okay, por exemplo, 16% acham que é aceitável usar inteligência artificial em noites de quiz.
1: Cuidado, que eles erram imenso. Pois lá, é. Os senhores da inteligência artificial
0: erram imenso, não é? Mas a minha pergunta é: qual é a diferença entre usar isso ou usar o Google, não é? Se não podes usar
1: o Google,
0: não podes usar isso.
1: É melhor o Google,
0: na verdade.
1: Mais fidedigno. 13% criam arte para vender.
0: Ok, desde que seja uma arte feita do zero e não seja. Há sempre influências lá, não é? 11% faz música para vender.
1: Ok, também desconfio. 22% usam a inteligência artificial para ajudar os filhos com os trabalhos de casa.
0: Pessoas entre os 18 e os 27 já têm filhos? Era o meu top.
1: Também desconfio.
0: 18% já. Atenção. Atenção isto. 18% já escreveu um romance.
1: Deve ser muito bom o romance.
0: Mas a minha pergunta é: vai em PDF e depois mandam para os amigos lerem?
1: Sei lá.
0: É isso?
1: Se calhar também.
0: Ah, vejam, olha o livro que eu escrevi há bocado.
1: Já mandam para editoras, mas eu acho que as editoras já estão treinadas, já percebem quando é que é inteligência artificial. Não? Achas que não?
0: Não.
1: Mas deviam estar, eu acho que se percebem.
0: Estar.
1: 22% já escreveram um discurso para usar num casamento.
0: Isso
1: personalizado, bonito.
0: Mas se colocares os inputs, acaba por surgir ali. Acaba por surgir ali umas piadas, tá, né? Umas coisas.
1: Não, se forem convidados para os noivos, ainda aceito. Agora, os noivos um para o outro.
0: Ah, não, isso não, não, não, isso nunca na vida.
1: Não,
0: nunca
1: por
0: na vida.
1: Favor, não faça isso.
0: Não, aquele discurso dos padrinhos e não sei o que, tem sempre a fazer umas piadolas em inteligência artificial. Faz aquela.
1: Ai, gente, aquela artificial faz boas piadas.
0: Faz aquela piada básica.
1: Resulta
0: bem.
1: Boa sorte.
0: Boa sorte com isso. Atenção, com todo o respeito que nós temos pelo senhor na inteligência artificial, que um dia se vai tornar autoconsciente e que eu quero que me poupe.
1: Eu não tenho respeito nenhum. Peço desculpa.
0: Este programa é só meio subserviente. 4h26 na Rádio Comercial. Boa viagem e bom regresso a casa.

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1: O que mais dá prazer a uma mulher?
2: Uma mala.
1: Oh, tu dizes logo assim.
2: Afinal, as mulheres não são assim tão exigentes.
1: Eu pensei que era a resposta de sempre da adivinha, que eu digo sempre a resposta de sempre, devia ser, não é?
2: Sim, não.
1: Porque, mas afinal de contas parece que não, comprar uma mala.
2: É.
1: É o que deixa uma mulher mais feliz.
2: Lá em cima a mala é de viagem e a carteira é... É muito confuso.
1: É muito confuso. Um país tão pequeno, mas ao mesmo tempo tão rico, não é?
2: Olha, diga o que disser desde que compre uma mala.
1: Ah, quem me dera. É o que diz a Marisa.
2: Quem me dera uma mala.
1: Exatamente. Já

0: E estava a pensar, ah, quem me dera ouvir outra vez a Cláudia Macedo a dizer o trânsito à tarde na Rádio Comercial. Ah, bom, não, olha, então, não seja por isso. Realmente.
1: E equipada.
0: Pois ela está equipada, está com a camisola da seleção, é verdade, está a ver.
2: Mas é para ganhar, meus
0: pronto,
2: amigos.
0: Nem se pensa de outro
2: é
0: resultado
2: sequer. Outro resultado possível.
0: Pois, claro, obviamente.
2: Amanhã não venho, então.
1: Amanhã não venho se ganharmos, amanhã não venho se perdermos.
2: Olha, bem visto, Diogo, é? Amanhã estás por tua conta.
0: Então, quer dizer, as outras pessoas podem sentir isto, é sentimento, sentir imensos sentimentos, e eu não posso sentir sentimentos.
2: Disseste, nós avançámos primeiro, alguém tem que ficar.
1: Primeiras,
2: segundas.
0: São sempre os primeiros que se safam. Bom, eles lá ao trânsito, uma oferta bem na cara e continental.
2: Está já mais demorado Lisboa Almada a partir de Campolide em direção à ponte 25 de Abril, no sentido inverso, a partir dos vidutos do Feijó, até porque ainda está em fase de resolução acidente entre as portagens e o início do tabuleiro. Com a Brandão no IC19, que é a Luz Amadora, nos dois sentidos, chegada ao nó de Pinamanique e segunda circular entre o Eixo e as Calvanas. Na cidade do Porto, para já, são os dois sentidos da Avenida EP com maiores abrandamentos. Na ligação Freixo Arrábida, vai separando entre o Mercado e A3, A3 Circunvalação VCI, e também já há abrandamentos para o nó de Coimbrões pela A1 e pela A44.
0: Cláudia, obrigado. Até já. 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Boa viagem com a Rádio Comercial. 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
1: Mais um dia de sol e quem nos dera está no Porto, onde a máxima é de 23 graus amanhã, 24 em Viana do Castelo e Aveiro, Leiria 27, Braga 29, Coimbra 30, Viseu 33, 34 para Vila Real, Guarda e Lisboa, 35 em Santarém, Faro, Setúbal 36, Porto Alegre e Bragança 37 e 40 para Castelo Branco, Évora e Beja.
0: 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Ficamos a 22 minutos das 5, já a seguir com a Alicia Keys.
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0: David Guetta com Teddy Swims e Tons Anais já a seguir no comercial. 12 minutos para as 5.
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0: 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Agora, a Catarina Leite com a edição das 5. Olá, Catarina, boa tarde.
1: Boa tarde. O presidente dos Estados Unidos confirma ter pedido à FIFA para reavaliar o cartão vermelho mostrado a Florin Balogun. Donald Trump disse que pediu a reavaliação porque não achou que o avançado norte-americano tivesse cometido falta sobre os jogadores bósnios.
2: I asked for a review because I didn't think it was a foul. And, you know, again, I'm good at this stuff. I didn't think it was a foul.
1: Balogun foi expulso no jogo entre os Estados Unidos e a Bósnia, mas a FIFA reverteu a suspensão e o avançado vai poder alinhar no encontro frente à Bélgica. A partida dos oitavos de final do Mundial de Futebol está marcada para a 1 da manhã. Antes, às 8 da noite, Portugal defronta a Espanha em Dallas, em busca dos quartos de final da competição. O Ministro da Educação confirma que a plataforma online para a correção dos exames nacionais esteve em manutenção. Diz que foi detectada uma fragilidade na segurança do sistema, entretanto corrigida. Fernando Alexandre sublinha, no entanto, que os exames em atraso devem chegar aos professores avaliadores até ao final do dia.
3: Esperamos que hoje praticamente a totalidade das provas, 100%, praticamente 100%, estejam distribuídas a todos os classificadores. Se há alguma família que sinta que foi prejudicada e que demonstre que foi efetivamente prejudicada por esta situação, obviamente deve apresentar a situação ao Estado português.
1: Este ano, pela primeira vez, os cerca de 300 mil exames nacionais foram digitalizados e distribuídos pelos professores avaliadores. Morreu a artista plástica Luísa Cunha, premiada em 2021 com o Grande Prémio Fundação EDP Arte. Morreu hoje num hospital em Lisboa, vítima de doença oncológica. Tinha 77 anos. Está ativado o plano de contingência dos serviços municipalizados de água e saneamento de Almada. Foi também criado um gabinete de crise. Em causa estão as falhas de abastecimento de água no concelho da margem sul do Tejo.
0: Agora são 5 da tarde, voltamos a espreitar o trânsito.
4: Fila para a Ponte 25 de Abril, a partir de Campolide, acesso da A5 desde Caselas. Sentido oposto, fila na A2, desde a Baixa de Almada, na segunda circular. Trânsito compacto entre o eixo Norte-Sul e o radar, e na Marginal, há demora de Passo de Arcos para Caxias. No IC19, sentido Lisboa-Sintra, fila entre Alfragide e Queluz. Sentido oposto, acidente junto ao Palácio, fila desde o Nó da Crel. No Porto, trânsito lento entre o Mercado e A3, na VCI, e da Boa Vista para Canidele na A1, na sequência de acidente. Paragens na Avenida AEP nos dois sentidos e no final da A3 para a VCI.
0: E boa viagem com a Rádio Comercial. 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
4: Mais um dia de sol e de verão, mais fresco no Porto, 23 graus de máxima para amanhã, 24 em Viana do Castelo e Aveiro, 27 em Leiria, 29 em Braga, 30 em Coimbra, 33 em Viseu, 34 para Vila Real, Guarda e Lisboa, 35 em Santarém e Faro, Setúbal 36, Porto Alegre e Bragança 37 e finalmente 40 de máxima amanhã para Castelo Branco, Évora e Beja.
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0: Ed Sheeran, James Bay e também a Sara Correia, e daqui a pouco, se isto não é a ligação que toda a gente queria, signos e mundial.
4: Exatamente. Nós vamos ajudar o nosso selecionador a escolher o jogador segundo o signo.
0: De nada.
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0: original é de António Variações, aqui a Sara Correia a reciclar Quero é Viver. 5:17 na Rádio Comercial. As pessoas querem é viver pensando na vitória de Portugal, não é? E as pessoas estão dispostas a tudo para ajudar na vitória de Portugal.
1: E eu fui olhar para as estrelas, fui ver o que é que os astros dizem, como é que é a personalidade desportiva de cada um segundo os signos, para fazer então um 11 ideal para o jogo de mais logo às 8. Então vamos lá.
0: Nada disto aqui implica lateral direito, central, médio esquerdo, isto entre tudo aqui
1: pois
0: entre
1: vamos
0: signos,
1: ver,
0: não é?
1: Vamos ver
0: o que é que dá. Não vai dar coisas boas.
1: Então, vamos começar com Aquário. São inovadores, gostam de interação social, são bons para irem para a claque e gritar por Portugal e não mais do que isso. São eles, Cristiano Ronaldo e Vitinha.
0: Ah, boa.
1: Então... não matem a mensageira. Eu só estou aqui
0: estes
1: a dizer...
0: são bons para ir para a claque.
1: Porque gostam de interação social, claro. Gostam de festa e gostam de coisas.
0: Eu nunca pensei vir a defender isto e dar-te aqui alguma razão, mas não te esqueças, quando nós ganhamos...
1: Dar-me a mim, não. Não sou
0: quando
1: eu.
0: Quando nós ganhamos... Sim, a ti...
1: Atenção. Não sou eu que estou a dizer.
0: Madame
1: são
0: Joana.
1: Os astros.
0: Madame Joana. Mas quando ganhámos o Euro... O Ronaldo estava a torcer pela equipa ali, tipo treinador adjunto na linha.
1: E
0: não é?
1: Quando o Gonçalo Ramos marcou o golo, onde é que estava?
0: Ah, estava a torcer também. Pronto.
1: Isso é só. Pronto, vou só deixar isto aqui.
0: Bom, vamos a peixes.
1: Peixes.
0: São sensíveis, procuram a fluidez e a paz mental, uhum. Vão para o banco para ficarem sossegados e terem a paz mental que precisam. Estamos a falar de pessoas como Pedro Neto, Diogo Dalô e Ruben Neves.
1: Pronto, esses vão para o banco. Ficam já a saber. Carneiro. São atletas de explosão, procuram atividades competitivas e intensas. São bons para jogar ao ataque. Não temos jogadores deste signo.
0: Não há carneiros na seleção. Como
1: temos
0: não?
1: De ir buscar um carneiro. À última hora.
0: Em princípio é melhor um jogador, mas.
1: Carneiro à última hora.
0: Também, carneiro. Agora já não precisamos
1: buscar
0: pode mudar,
1: algum,
0: não
1: sei lá,
0: pode
1: Cabo
0: mudar
1: Verde.
0: A assim. Não se pode mudar. E também não se pode fazer isso. Bom, não interessa. Touro, apreciam o conforto, a segurança e atividades onde possam desfrutar do prazer sensorial, ok? Podem ser bons no meio campo. Exemplos, Tomás Araújo e Ruben Dias. Ok?
1: Já sabe.
0: Eu gosto de desfrutar do prazer, mas estarão no meio campo, tipo, eu estou-lhe a fazer massagens nas costas porque eles querem desfrutar do prazer sensorial.
1: Não, estão aquelas... a sentir o jogo, percebes?
0: Ah, sim.
1: Que eles estão a sentir o jogo.
0: Sinto ali, tipo, acho que a bola foi para ali, ouviu?
1: Estou a sentir a bola. Para onde é que está a ir a bola? Eu também vou. Percebes?
0: Okay,
1: eles
0: é nesse
1: vão sentindo.
0: Eu estou a sentir que está a ser super útil para o Mister.
1: Gêmeos, precisam de diversidade, enjoam de rotinas monótonas. Como são muito indecisos, e este é um jogo decisivo, devem ficar no banco.
0: Okay.
1: São eles. João Cancelo, Gonçalo Ramos, Rafael Leão e Nuno Mendes. Não são os nossos melhores.
0: Isto vai correr bem, isto.
1: Não batam. Era o que estava lá, nos astros.
0: Caranguejo, preferem um ambiente seguro ou treinos no conforto de casa?
1: Uhum.
0: Exatamente como eu. Ou seja, não devem ser convocados para o Mundial.
1: Porque devem ficar em casa, não é?
0: Pronto. Pois. Mas nós não temos jogadores deste calibre, graças a Mercúrio!
1: Graças.
0: Mas temos o selecionador, portanto.
1: Fujam! O selecionador devia ter ficado em casa.
0: Não, ele pode estar a dar indicações a partir de casa.
1: Pois.
0: Não é?
1: Então, ou pode sentir em casa. Ah, ele hoje vai se sentir em casa, porque é com a Espanha.
0: É contra a Espanha, exatamente.
1: Sim. Pois.
0: Bom, metade da seleção já está, vamos ao resto da seleção daqui a pouco, à metade que falta.
1: O que é que aos ouvintes parece esta apreciação?
0: Péssimo, tudo péssimo.

0: Maroon 5 a recordar. Esta chama-se Sugar, pouco Sugar, depois de, dos primeiros 6 signos dos jogadores que devem ser convocados para o jogo de hoje e por aí fora.
1: Os ouvintes não estão a gostar?
0: Não, então não estão. Há um ouvinte que é o Pedro que diz: ah, sendo assim, só vamos ter 2 jogadores em campo.
1: Calma,
0: só a cortar,
1: falta
0: não é?
1: Mais 6 signos,
0: é
1: calma.
0: calma. Agora, com esta graça, dissemos que não havia nenhum jogador carneiro.
1: E há?
0: Então não há. São várias mensagens de dizer a mesma coisa.
2: Boas, comercial. Para carneiro temos o GOAT, certo?
1: Ai, o GOAT!
0: Temos o GOAT.
1: Ah, pois é.
3: Oh, meus amigos, nós não temos um carneiro na seleção, mas temos o GOAT.
1: Pois é,
3: o
1: pois
3: Ronaldo.
1: É.
3: Um abraço.
0: No final temos um carneiro.
1: Um abraço. Mas o carneiro não é bom. Ai, ai, é bom. Pois é.
0: Não temos nenhum carneiro?
1: Sim, não temos nenhum carneiro. Pois
0: bom,
1: é.
0: Já vimos isso. Vamos continuar com o resto.
1: Visto. Vamos. Deixa-me dizer ao leão, porque é do teu signo.
0: Pois.
1: Precisam de se destacar e adoram de esportes em que permitam exibição. Eles gostam de se exibir. Ou seja, gostam de marcar golos e serem adorados por isso. São deste signo Renato Veiga e Bernardo Silva.
0: E eu.
1: Exato. Agora faltam os golos.
0: Pois, virgens são metódicos, focados nos detalhes, podem ser bons a defender, mas também no ataque sofisticado.
1: Uhum.
0: Atenção, não é um ataque qualquer, é um ataque sofisticado. Não é aquele ataque ao molho lá para cima.
1: Claro, porque são focados e metódicos.
0: Claro. Mas aqui destes temos imensos. Temos Mateus Nunes, Gonçalo Inácio, Bruno Fernandes e Diogo Costa.
1: E é bom a defender.
0: Então não é?
1: Costa. Deixem o Diogo Costa em paz. Pronto.
0: A mensagem da mãe adotiva de Diogo Costa.
1: Não, é porque estão sempre a dar-lhe trabalho.
0: Ah, pois.
1: Não, ele tem que defender
0: aquilo
1: tudo. Os
0: outros meninos estão, pois ele está cansado.
1: Deixem-no em paz.
0: Sim.
1: Balança, procuram equilíbrio e harmonia. Claramente, jogadores de meio campo e nem se fala mais nisso. João Neves.
0: Pronto, ok. Escorpião, precisam de intensidade e de libertar energia reprimida. Estamos a falar, obviamente, de pontas de lança.
1: Claro.
0: É? Que é para mandar daquelas de bujas. É bujas.
1: É buja.
0: Falar, Joana, é bujas. Estamos
1: é
0: a
1: buja.
0: Falar. Estamos a falar João Félix, Nelson de Semedo e Samu Costa. Portanto, ponham todos a jogar hoje ao mesmo
1: todos.
0: Tempo. É o mínimo. É o
1: sim,
0: mínimo. Aqueles dois que sobraram da primeira leitura de signos, João Neves e estes.
1: Queremos
0: e está a fechar,
1: estes
0: é isto.
1: Todos. Sagitário, tem um espírito aventureiro, valorizam a liberdade, não devem ser postos em caixinhas, tanto podem jogar à defesa como ao ataque, são eles Gonçalo Guedes e Francisco Conceição.
0: Pronto,
1: deixem-nos livres, é soltá-los para dentro. Eles fazem o que quiserem.
0: É, um dia eu tinha um amigo que dizia que era um jogador vagabundo. É aquele que vai para onde queres. E finalmente, Capricórnio, são mestres da disciplina e do compromisso, não desistem facilmente, adoram desportos que exijam treino a longo prazo e também foco. Ou seja, podem jogar os 90 minutos.
1: Uhum.
0: É trincão.
1: Francisco Trincão,
0: Francisco
1: força.
0: Trincão. Pronto, vai jogar os 90 minutos, é isso?
1: Tudo. É. Se aquilo durar 140 minutos, aquilo vai jogar com 140 minutos.
0: Muito bem. Porquê? Porque tem foco e treino e coisa a longo prazo.
1: Disciplina, tá? Compromisso e adoram desportos que existem, treino a longo prazo.
0: Se aquilo durar. Mas 140 minutos, como assim? O árbitro último jogo vai evitar este também?
1: Pois, exato.
0: Pronto, então. Pode ser.
1: Já está.
0: Desde que não haja um abalo psicológico.
1: Respeito. Thank you.

0: Jessie J com a Ariana Grande na Rádio Comercial, chama-se Bang Bang. É com um enorme bang que Jessie J vai estar no Pine Cliffs, no Algarve, no final de julho, dia 31 de julho, se quiser lá estar, porque vai ser uma noite muito especial. Para já o sítio é incrível e depois o concerto vai ser muito especial também. Tem de estar atento ao Já Se Faz Tarde, não é?
1: Pois, não sei se tem estado atento ao Já Se Faz Tarde. 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
0: que não é esta que acabamos de ouvir agora,
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0: Jantar, bom, 88-20-10-30 não é agora, é quando ouvir uma música de Jessie J. Esta é de Bruno Mars, por isso não conta.
1: Não.
0: Mas quando tocar a Jessie J, então, seguindo o conselho de Bruno Mars, nessa altura, Risk It All, por favor. Ficámos a 26 minutos das 6 na comercial.

0: Wiz Carol do Bruno Mars na Rádio Comercial a 23 minutos das 6 da tarde. Vamos saber do trânsito já a seguir. Boa viagem.
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0: Está na hora de conferirmos o que se passa no trânsito na Rádio Comercial. 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
23: E nesta altura, com um bocadinho mais de dificuldades nos acessos ao Porto, na A41 para a A28 na zona da Perafita, trânsito condicionado também na Nacional 13, com acidente na zona de Moreira e na Via Norte o trânsito lento na zona da Maia em ambos os sentidos. Dois sentidos da AEP, A3 a partir da A4 para a Via de Cintura Interna, fila de Bom Joia em direção ao nó da A3 e de Francos para a Rábida e na ligação condição inversa entre Francos e a zona das Antas. Complicado em Lisboa, no IC19, por causa do acidente junto à curva do Palácio de Queluz. O trânsito está acumulado a partir do Cacém, no sentido inverso, a partir de Pinamanique até ao acidente. Segunda circular entre o relógio e o eixo norte-sul, nos dois sentidos também. Nos dois sentidos da Cril para o Olival Basto, há fila na 25 de Abril a começar em Campolide e no acesso da A5 em Caselas. De Lisboa para Cascais, entre o viaduto Duarte Pacheco e a Pimenteira. E atenção ainda à marginal, Cascais-Lisboa, acidente em Caxias e há fila desde Passo de Arcos.
0: Muito bem, já voltamos a falar. Olha, eu acho que houve até uma certa simpatia e preocupação com os portugueses, não é? Para colocar o jogo às 8, dá tempo para as pessoas chegarem a casa, não têm que ir tanto a correr como aconteceu nos jogos, porque eram às 6
1: da tarde. É ótimo horário.
0: É um horário
23: eu
0: bom.
23: Também acho, eu também.
1: É um muito bom horário. Deviam ser todos às 8.
0: É para manter. A partir de agora, os outros horários todos dos jogos, a seguir, nos quartos, nas meias, na final, tudo às 8.
23: Tudo às 8. Sempre com Portugal lá.
1: Claro, sim, sim, claro. Os nossos, os outros não interessam. Os outros podem ser às 5 da manhã.
0: Exato.
23: Acho que vão ver um ou dois ainda assim na madrugada, o resto vai ser tudo às 8 da noite.
0: Ah, é, o resto boa, é boa. Tudo. Pronto, ok. Verdade. Boas notícias. Bom, já voltamos a falar.
23: Até já.
0: 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Boa viagem com a Rádio Comercial. 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
1: Nada de chuva, só sol, com máximas de 23 graus para o Porto, 24 em Viana do Castelo e Aveiro, Leiria vai aos 27, 29 para Braga, 30 em Coimbra, 33 em Viseu, 34 para Vila Real, Guarda e Lisboa, Santarém e Faro 35, Setúbal 36, 37 em Bragança e Porto Alegre e 40 em Castelo Branco, Évora e Beja.
0: 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Ficámos a 16 minutos das 6, já que falámos no jogo.
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0: 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Há um Tuga em todo o lado, não é?
1: Lá estaremos.
0: Bora, Portugal. Vasco.

0: Fever Dream de Alex Warren na comercial a 11 minutos das 6. Bom regresso a casa. A seguir, a Jessie J.
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0: Chuva de Amor com os Calema. Eles cantam que vai chover, mas não vai chover de certeza. Dia 31 de julho, do que vai ser uma grande festa no Pine Cliffs, no Algarve, com a Rádio Comercial. E não só com a Rádio Comercial, vai lá estar a Jessie J. E agora vai lá estar também a Maria Edgar Faria, da Pova de Varzim, que foi a grande vencedora. Ela ouviu Jessie J, ligou.
1: Ligou, estava atenta.
0: Estava muito atenta.
1: Muito bem.
0: Agora vai lá jantar e vai ver a Jessie J ao vivo.
1: Então,
0: parabéns.
1: Vai ser ótimo.
0: Vai ser divertido. Desculpa, porque eu disse isto vai ser divertido de uma forma um bocado creepy, não foi?
1: Não,
0: vai ser divertido. Parecia um assassino a falar ou assim, não é? Agora, eu disse e automaticamente arrependi-me. Já a seguir, Luís Capaldi e depois a adivinha da Joana. Agora a edição das 6 com a Catarina Leite. Catarina, boa tarde.
2: Boa tarde. O presidente da FIFA garante que não interferiu no processo disciplinar a Folarin Balogun, o avançado dos Estados Unidos que viu revertida a suspensão a Gianni Infantino. Confirma ter recebido um telefonema de Donald Trump, mas assegurou que explicou ao presidente norte-americano que o caso estava a ser apreciado pelos órgãos disciplinares independentes da FIFA. Balogun foi expulso no jogo frente à Bósnia, mas a suspensão foi revertida e o avançado dos Estados Unidos vai poder alinhar no encontro frente à Bélgica. A partida dos oitavos de final do Mundial de Futebol está marcada para a 1 da manhã. Antes, às 8 da noite, há jogo entre Portugal e Espanha. A seleção portuguesa já está a caminho do estádio em Dallas. Todos os alunos vão ter acesso à correção dos exames nacionais do ensino secundário. O anúncio foi feito esta tarde pelo Ministro da Educação. Fernando Alexandre explica que não será necessário pedir a consulta da prova.
3: Quando forem publicadas as notas, no dia 17, os alunos poderão aceder à sua prova online, à prova que realizaram, consultar a prova, verificar que aquela prova que eles fizeram foi a prova que foi corrigida e as classificações que tiveram em cada um dos itens da sua prova.
2: Pela primeira vez este ano, as provas dos 11º e 12º anos estão a ser corrigidas em formato digital. A plataforma online para a correção dos exames esteve hoje em manutenção e nem todos os professores estão ainda a conseguir aceder, explica Cristina Mota, da Missão Escola Pública.
4: Estamos a receber informações neste momento de colegas que não conseguem aceder ou então que têm a sua área de trabalho em branco. Vamos tentar perceber qual vai ser o ponto de situação.
2: O Ministro da Educação diz que os exames nacionais em atraso devem chegar aos professores até ao final do dia. Há novas mensagens fraudulentas a circular em nome do SNS 24. O alerta é do Ministério da Saúde. As mensagens referem a que foi instaurado um processo de execução fiscal por dívida ao Estado e indica uma referência bancária. Ora, o Governo alerta que é fraude e lembra que os serviços do SNS 24 são gratuitos para todos os cidadãos.
0: 3 minutos depois das 6 da tarde. Vamos ao trânsito.
5: Acidente no IC19 em Queluz, sentido Sintra-Lisboa, fila desde o Cacém. Sentido Lisboa-Sintra, há também fila entre Pinamanique e Queluz. Na segunda circular entre as Torres de Lisboa e o Radar, nos dois sentidos, e no acesso de Pinamanique ao IC19. Acidente em Caxias, na Marginal, demora em Passo de Arcos. Trânsito lento na Ponte 25 de Abril, a partir de Campolide. Acesso da A5 em Caselas e abrandamento no final da A2, a partir da Baixa de Almada. No Porto, trânsito lento na VCI, sentido Freixo Arrábida, entre Bonjoia e A3, e depois paragens entre a Perlada e a Arrábida, em direção ao Freixo, à fila entre Francos e as Antas. Na Avenida AEP, fila nos dois sentidos, e no final da A3 para a VCI, desde o nó da A4.
0: 6h04 na Rádio Comercial, vou demorar um pouco mais de tempo a lançar o sol ou chuva, só para a Joana pigarrear um pouco.
1: Não, já estou, já está. Eu fui ao sítio sozinho. O meu corpo já sabe fazer as coisas sozinho. É, eu ensinei.
0: O meu corpo já sabe fazer as coisas sozinho. Joana Azevedo, 2026. 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
5: Sol e sol quentinho, principalmente no Alentejo, Évora e Beja e também Castelo Branco, com 40 graus de máxima amanhã, 37 para Bragança e Porto Alegre, 36 em Setúbal, 35 em Santarém e Faro, 34 para Vila Real, Guarda e Lisboa, Viseu 33, Coimbra 30, Braga 29, Leiria 27, 24 em Viana e Aveiro e Porto 23.
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6: A superestrela mundial The Weeknd traz o espetáculo After Hours Till Dawn Stadium Tour ao vivo em Lisboa.

0: retorno. Luís Capaldi já a seguir, os Nickelback e também a adivinha da Joana na Rádio Comercial.
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0: Someday são os Nickelback na Rádio Comercial, são 6:16. Está na hora da adivinha da Joana. Vamos atirar-nos então para a adivinha da Joana.
1: Adivinha quem vai ganhar hoje.
0: Adivinha quem não vai ganhar hoje. Ah, esta é fácil.
1: Já vos disse que eu
0: pronto, o que é que vai ser aí?
1: Que eu tenho uma costela belga. Eu tenho uma costela belga.
0: Que é alguém da tua família?
1: Sim, não, sou eu por dentro, sou um bocadinho belga. Já só para deixar aqui no ar. Vamos então à adivinha. 41% dos pais mentem aos filhos em relação a uma coisa. Em relação a quê?
0: 41%?
1: O que é que eles mentem aos filhos?
0: Jesus. Se calhar em relação às costelas, o teu filho até agora não sabia que tu tinhas uma costela belga.
1: Pois não.
0: Acabou de descobrir na rádio.
1: Sim, mas ele já desconfiava.
0: Já desconfiava. Porque ela adora mule. Bom, o que é que será? São white lies, são aquelas white lies, chamadas white lies.
1: São mais ou menos white lies.
0: Pronto.
1: Mais ou menos.
0: Uma vez falámos, já foi há muito tempo, este programa já tem 11 anos. Houve uma pessoa que ficou muito indignada connosco, acho que teve quase para nos pôr em tribunal. Porque nós falámos dessas white lies, são as mentirinhas, como é que podemos dizer?
1: Sim, aquelas mentirinhas que levam à fantasia, ao imaginário infantil.
0: Para manter a fantasia.
1: Não, mas não é bem isso.
0: E nós desfizemos algumas dessas. Sim. E depois o senhor ficou muito chateado connosco. Estava mesmo muito, muito, muito chateado connosco.
1: Não, mas não é nada disso.
0: Não é nada disso.
1: Não.
0: E portanto, essas não vamos falar dessas.
1: Não,
0: tá?
1: não.
0: São outras coisas. Ok. Mentem aos filhos em relação a uma coisa aqui.
1: Pois.
0: Tu há uma vez te sentiste necessidade de mentir sobre isto?
1: Não.
0: Achas que eu minto?
1: Até mesmo já disse toda a verdade.
0: Já disseste toda a verdade?
1: Sim, em relação a isto, ao meu filho.

0: Kiss Me, da Maru, na Rádio Comercial. Antes de voltarmos à adivinha,
1: 41% dos pais mentem aos filhos em relação a uma coisa. O quê?
0: Bem, bons palpites, Sérgio, bons palpites. Talvez seja que já tiveram más notas e não querem estar a assumir que tiveram más notas, não é?
1: Ai, eu era ótimo aluno, ótimo. Agora também tens de ser.
0: Pois claro, segue o exemplo do pai
1: segue
0: ou da mãe.
1: Éramos
0: brilhantes.
2: Olá, boa tarde. Isto é muito óbvio.
0: É óbvio.
2: Nós dizemos que quando se dá beijinhos na boca, transmitimos bactérias e vírus.
1: Mas é uma porcaria.
2: Não é? E sabemos bem que não. Um beijinho.
0: Não, não, não sabemos, não.
1: Não, não, é porcaria na mesma, é. Mas nós fazemos. Em adultos.
0: Nos crescidos já não faz mal.
1: Nos crescidos não faz mal.
0: Nos crescidos.
1: É porcaria, mas não faz mal.
0: Mas não.
1: Vamos estragar. Estragar a
0: ideia. Não, vamos só não elaborar muito sobre a ideia de é porcaria que não faz mal.
3: Olá, olá, boa tarde. Para a resposta da adivinha da Joana,
1: sim,
3: eu acho que 41% dos pais mente sobre o seu passado, sobre aquilo que fizeram ou não fizeram quando eram da mesma idade dos miúdos, para não passar o mau exemplo. Abraço.
1: Sei o que fizeste o verão passado.
0: Vários verões.
1: Sim.
0: Eu, quando é o seu passado, pensei que era... Já teve, sei lá, já teve outro género, mudou de nome, em outra família, não é?
1: Outra nas drogas, anda metido nas drogas.
0: Os pais mentem sobre o salário que recebem.
1: Ok.
0: Pronto. Mas que baixam ou aumentam, não sei. Qual é que será o...
1: Estranho, porque...
0: ora bem, mentem na hora quando chamam para levantar. Dizem que já... Estás a ver, já são 8:30, já devia estar levantado à meia hora, não é? Algo assim desse género. Uma das mentiras é: quando passarmos novamente aqui, compramos.
1: Eu dizia isso.
0: Mas, claro.
1: Muitas vezes. Eu dizia: para a próxima, compramos.
0: É
1: no regresso, mas quando voltarmos, compramos. E depois eles esquecem isso, claro.
0: Este fim de semana fiz isso, mas como sou uma pessoa que, quando promete, cumpre, agora tenho uma Blue balão dentro do meu carro. Está lá, a esvoaçar. Mais.
4: Olá, Rádio Comercial. Eu acho que os pais já mentiram sobre o dinheiro que têm, ou seja, dizerem que não têm dinheiro para evitarem comprar alguma coisa, um brinquedo, um doce.
1: Ok, é aqui percebo.
0: É, sim.
1: Ai, não temos dinheiro.
0: Não está. Por outro lado, Portugal, portanto, logo está justificado.
1: Às vezes não temos mesmo dinheiro, não estamos a mentir.
0: Olha, a forma como se conheceram. Sobre os pais, como os pais conheceram.
1: Ah, porquê?
0: Não sei, imagina que se conheceram de uma forma que não... Não sei.
1: Num bar esquisito.
0: Sim.
1: Ou no Tinder. Será que eles vão dizer que se
0: um
1: conheceram
0: dia,
1: no Tinder?
0: Mais tarde
1: não tem mal.
0: Dizer.
1: Não
0: sim,
1: tem mal.
0: Sim, normalizemos as pessoas que começam
1: pois
0: no Tinder.
1: Já há tantos casais que começaram no Tinder.
0: Pois é. Então é uma coisa perfeitamente normal. Às vezes podem não querer contar porque se calhar não foi num bar com um aspecto meio coisa ou no Tinder, mas às vezes começaram no meio da relação com outras pessoas.
1: Isso, eram comprometidos.
0: Exato, estão metidos
1: com outras. Pois, isso é melhor mentira.
0: É melhor.
1: Não é um bom exemplo.
5: Olá a todos. Eu sou o David.
0: Olá, David.
5: E acho que é como se faz um bebê.
0: Pois. Não, acho que isso a Joana já tirou de cima da mesa. Não é?
1: Pois.
0: Havia aqui muitas pessoas a falar das cegonhas e tal, portanto, em princípio, talvez se havia aqui mais alguma coisa assim. Bicho papão, pronto. Vamos lá bloquear respostas. Catarina, é o quê?
6: Eu acho que é sobre o passado.
0: Ah, o passado. O passado ao escuro e sombrio.
1: Passado ao escuro.
0: Onde vai trabalhar para a CIA. E falam todos assim.
1: A mãe teve 59 namorados antes do pai.
7: Desculpa. Só sempre diz
0: coisas porcas. Esta criança é filha.
1: Sim, exato. É o que a criança responde. Olha,
0: Patrícia, é o quê?
8: Eu acho que é mentem sobre a idade em que começaram a namorar.
0: Namorar. É o passado. Vocês estão muito à volta do passado. Eu acho que é mais do presente. Eu acho que 41%, isto é bastante, não é? Eu acho que é sobre coisas que vão comprar, mas que não. Dizem que vão comprar, mas não vão comprar. Acho que é isso.
1: A resposta certa é comportamentos passados.
0: Ah, olha, parabéns para vocês duas. Parabéns, boa.
1: Zé.
0: Fico tão feliz por vocês.
1: Mentirosos.
0: Fiquei feliz por vocês. Ainda bem que acertaram.
1: Os filhos acharem que eles são santos.
0: E não.
1: E não foram
0: e
1: nada.
0: E tu há bocado disseste que foste totalmente...
1: Eu digo as coisas.
0: Todas?
1: Todas não.
0: Ah, então não,
1: não, mas não minto.
0: Está bem.
1: Ou mites.

0: 24 minutos para as 7 na Rádio Comercial. O trânsito já a seguir.
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16: Mantém-se demorado do Sintra-Lisboa no IC19 até à curva do Palácio de Queluz por causa de acidente. A fila muito perto de Rio de Moro em sentido inverso desde o final da segunda circular, viaduto do Fonte Nova, chegar a Pinamanique pela Radial de Benfica também difícil, e na Nacional 117 é a reta do hipermercado a meio em direção ao IC19. O trânsito está lento também em direção ao local do acidente, Lisboa-Sintra. A segunda circular do relógio para o radar do aeroporto e das Torres em direção às Calvanas, Acril, Camarates, Acabem nos dois sentidos e nos dois sentidos nas saídas para o Olival Basto, fila ao longo da Vasco da Gama entre Sacavém e o Montijo, acesso à A33, em Sete Rios para a 25 de Abril, saída de Lisboa para Cascais a partir da Rotunda em direção à Pimentar e de Caselas para a Ponte, e o trânsito mantém-se também lento a Almada, Lisboa a partir da Baixa de Almada. No Porto, preenchidos os dois sentidos da AEP, A3 e Via Norte em direção à VCI, VCI entre Bonjó e A3 e a partir de Francos para a Rábida, no sentido inverso a partir de Canidele e até à passagem pelas Antas.
15: Cláudia, beijinhos, olha, e já que estás com essa camisola de Portugal, pronto, entrei em campo logo e...
16: Força, vou entrar. Vamos a isto. Vamos a eles. Amanhã cá estaremos. Beijinhos.
15: 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Boa viagem. Passamos para o Sol ou Chuva com o ar-condicionado Nippon e férias Top Atlântico.
17: A resposta já toda a gente sabe, não é? É sol com temperaturas altas, principalmente em Castelo Branco, Évora e Beja. Máxima para amanhã 40 graus, 37 em Bragança e Porto Alegre, Setúbal 36, Faro e Santarém 35, 34 para Vila Real, Guarda e Lisboa, Viseu 33, 30 em Coimbra, 29 em Braga, 27 em Leiria e 24 em Aveiro. Finalmente Porto com 23 de máxima.
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0: Songbird na Rádio Comercial com este Homewrecker, a 15 minutos das 7. Hoje ninguém quer ser Homewrecker, queremos ser Spainwrecker.
1: Sim, Spainwrecker.
0: Spainwrecker.
1: Nada pessoal.
0: Nada pessoal, são vizinhos e tudo.
1: Somos vizinhos, temos amigos.
0: Eu até fui espanhol no sábado, olha, fui espanhol no sábado e tudo.
1: Mas hoje fazemos um intervalo nesta nossa relação.
0: Claro, obviamente.
1: Antiga, não é?
0: É como aqueles casais que não querem oferecer presentes de Natal e acabam um dia antes e retomam um dia depois.
1: É isso que vamos fazer.
0: Esta tradição de fazer a Espanha.
1: Pois daqui a uns dias.
0: Estranho que eles comemoram um dia de reis ainda no Natal, mas está tudo bem.
1: Mas não faz mal.
0: Não faz mal.
1: E pronto, então hoje só dá Portugal.
0: Só dá.
1: Vamos lá a Portugal. E depois, à uma da manhã, só dá Bélgica.
0: Pronto.
1: E um beijo muito grande para os senhores da Bélgica. Força aí também.
0: Tá, e para os nossos também. Pronto, nós estamos conversados. Depois das 7 para acompanhar o jogo, vai cá estar a Ana Isabela Rocha com a melhor música sempre. Portanto, hoje.
1: Portanto, há alguém em estúdio para acompanhar, não é? Às 5 da manhã.
0: Um jogo acontece a uma hora decente, não é, Rocha?
1: Exato.
2: Foi a Rocha. Opa, é a minha hora.
1: Rocha,
2: é a hora que eu vou. Eu sou a pessoa que mais percebe futebol nesta equipa.
1: Estamos
2: atenção,
1: a contar contigo. Estamos a contar contigo.
2: Eu sou a pessoa com mais informação futebolística, só que não nesta equipa. Portanto,
1: tens
2: eu que vou acompanhar o jogo.
0: Eu acho que eu fiquei em informação futebolística. Se isso não parece credível para mim. Quer dizer.
2: Eu acho que isto é uma questão. Não é preciso perceber, é preciso sentir.
1: É. Portugal é isso.
0: Agora falou
1: a seleção é isso.
2: Eu sinto. Nós hoje vamos passar.
0: Imensos sentimentos depois das 7 na área comercial. Então até amanhã.
1: Até amanhã.
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0: Lifehouse aqui na Rádio Comercial, melhores músicas sempre, em casa, no carro, em todo lado. Só agora se juntou a nós, então seja muito bem-vindo a esta emissão arrojada e pré-jogo da nossa seleção. Falta mesmo uma hora, estamos em cima das 7 da tarde e vamos, antes de mais nada, às notícias já a seguir. Hoje, enquanto não acabar o jogo, nós não saímos daqui também para lhe contar tudo. Vamos às notícias com a jornalista Catarina Leite. Boa tarde, Catarina.
1: Boa tarde, e começamos justamente com o jogo da seleção. Há uma alteração no 11 inicial de Portugal para o jogo frente à Espanha. Entra João Félix para o lugar de Rafael Leão. O selecionador Roberto Martínez explica a alteração na partida, que vale um lugar nos quartos de final do Mundial de Futebol.
2: E o João Félix agora tem uma frescura e uma qualidade no jogo interior que pode ser muito importante. E depois também, que quando jogas contra a Espanha, quando jogas os oitavos de final, precisas de começar forte, mas precisas de terminar muito forte, e com certeza jogadores como o Rafa Leão, que foi provavelmente o jogador diferenciante contra a Croácia, vai terminar o jogo. E é isso, a estratégia do jogo hoje é começar com o João Félix e depois utilizar também o Rafa Leão para terminar o jogo.
1: A partida entre Portugal e Espanha arranca dentro de uma hora em Dallas, oitavos de final do Mundial de Futebol. Mais logo, à 1 da manhã, os Estados Unidos defrontam a Bélgica, uma partida envolta em polémica, depois de ter sido revertida a suspensão do avançado norte-americano Folarin Balogun. O PCP vai chamar ao Parlamento o Ministro da Educação, uma audição urgente sobre os problemas verificados nas últimas semanas na avaliação dos exames nacionais. O Partido Comunista quer que Fernando Alexandre explique quais as medidas que serão adotadas para que se garanta que nenhum estudante fique prejudicado. Entretanto, o Ministro da Educação anunciou esta tarde que todos os alunos vão ter acesso às provas. Pela primeira vez este ano, os exames nacionais do ensino secundário estão a ser corrigidos em formato digital. A plataforma online para a correção das provas esteve hoje em manutenção. A onda de calor fez disparar o consumo de energia, atingiu na semana passada o recorde em meses de verão. São dados avançados pela REN, numa altura em que o calor ainda é intenso. Há vários distritos do interior norte e centro sob aviso vermelho do IPMA até às 11 da noite.
0: Eu nem quero imaginar a minha quantidade de eletricidade este mês. Pois. Catarina, vamos estar juntas durante as próximas horas a acompanhar.
1: Não sei até que horas.
0: Não sabemos até que horas. Pronto, vamos ver, não é? Se há prolongamento, só há prolongamento. Essas coisas todas, não é? Vamos cá estar a informar também os nossos ouvintes que, por qualquer razão, não podem estar a ver o jogo na televisão. E pronto, e vão sabendo aqui alguns pormenores connosco. Obrigada e até já. Daqui a uma hora. Vamos para já ao trânsito. Antes de regressarmos à melhor música, boas tardes.
3: Olá.
0: Olá, Cláudia Macedo, bem parecia que eras tu.
3: Sim.
0: Tinha
3: olá.
0: Que ser, não é?
3: É
0: num dia
3: mesmo.
0: Destes.
3: Num dia destes.
0: Para a nossa seleção a jogar, tínhamos que
3: estar cá.
0: Olha que saudades que isto nos traz, não é? Dos nossos jogos
3: sim,
0: de antigamente.
3: O que nós, eu e a Patrícia Francisco, já recordámos aquele célebre Portugal-Inglaterra.
0: Opa, tão bom. Bom, vamos a isto. Trânsito, que hoje
3: vamos
0: está complicado.
3: A
0: esta
3: sim,
0: hora.
3: Complicado, e esteve a tarde toda complicado. Sintra, Lisboa, no IC19, a partir de Rio de Moura até à curva do Palácio de Queluz, por causa de um acidente que ocorreu esta tarde. Mantém-se esta fila também no lado contrário, a partir do nó de Pinamanique e a meio da reta do hipermercado para o IC19. Segunda circular, eixo radar e do relógio para o Campo Grande. Saídas para Olival Bastos e Senhor Roubado na Cril. E fila Lisboa-Almada entre Sete Rios e Campo Lido na 25 de Abril. Acesso da A5 em Caselas. Atenção ainda à Vasco da Gama, a meio do tabuleiro há trânsito lento no acesso ao Montijo A33. A norte, dois sentidos da Avenida EP, A13 e Via Norte em direção à VCI, a VCI ainda Mercado A3, Francos, a Rábida, no sentido inverso a partir da Rábida até à passagem pela Zona das Antas.
0: Se alguém precisar de informações de trânsito ou tiver informações para te dar, temos o um número verde nacional e grátis.
3: 820-2010.
0: Obrigada, Cláudia.
3: Até já.
0: E força Portugal.
3: É
0: até
3: mesmo,
0: já.
3: Vamos.
0: Um beijinho arrojado. Até já. Vamos então à melhor música. 40 minutos sem interrupções. Vamos fazer aqui um countdown para o nosso jogo.
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0: são, como eu estava a dizer, 40 minutos sem interrupções, que começam já a seguir com Damiro Davi, também a Rosalía com a Carminho. Ah, lá está Portugal, Espanha. O Justin Bieber, o Skin, e há muito mais para ouvir, os 4 e meia, Richie Campbell, enfim, é continuar desse lado com a comercial.

A música dos 4:30 aqui na Rádio Comercial. 4:30 com Luís Trigacheiro. Melhor música portuguesa sempre, em casa, no carro, em todo lado. Por falar em portuguesa, por falar em Portugal, daqui a pouco começa o jogo da nossa seleção contra a Espanha, em Dallas, e estão os olhos todos postos em Dallas, nos nossos meninos. Eu vou estar a fazer esta emissão especial, a acompanhar o jogo com a nossa informação também, para lhe dar conta de tudo o que está a acontecer, os highlights, pronto, enfim, tudo. E eu quero também sentir o seu apoio à nossa seleção no WhatsApp da Rádio Comercial. Ok? Durante todo o jogo é enviar as suas mensagens para 910-033-759. Eu quero sentir desse lado o apoio à nossa seleção. Assim como o Vasquinho também fez esta música incrível.

0: Hoje não se fala noutra coisa, muito menos esta hora, porque faltam 25 minutos para começar então o grande jogo do duelo ibérico entre Portugal e Espanha neste Mundial 2026. Entretanto, temos uma área só dedicada exclusivamente ao Mundial no site da Rádio Comercial, se quiser passar por lá, radiocomercial.pt, mas aqui também vai poder acompanhar a par e passo o jogo com a nossa equipa de informação sempre alerta. Eu também cá vou estar consigo para lhe contar o que é que vai acontecendo, não é? Se não puder ver, e tem o nosso WhatsApp disponível para dar o seu apoio à nossa seleção. Pode gritar bem alto, está à vontade, hoje vale tudo. 910033759. Daqui a pouco, o Ed Sheeran.
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6: Boa tarde, Mariana. 23 graus em todo o país, de norte a sul e ilhas. 23 graus hoje, 23 graus amanhã, para a semana, mês que vem, o verão inteiro.
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0: ouvimos ambos os hinos das seleções, tanto a espanhola como a portuguesa. E ouvir o nosso hino assim cantado é outra coisa. Apenas alguns minutos do início desta partida incrível que estamos todos a acompanhar. Se precisar do chat da comercial para extravasar aí a sua emoção, 910033759. Eu vou estar consigo também durante as próximas horas a acompanhar este jogo. Sou a Ana Isabela Roja, a Rojinha para os amigos. E daqui a pouco ainda lhe trago mais da melhor música. Para já a seguir, Mojo, vamos recuperar Lady Hear Me Tonight. Continuação também de um ótimo regresso a casa, se só agora estiver a conseguir regressar.
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0: quis trazer esta música agora aqui mesmo no início do jogo da nossa seleção, para ficarmos assim um bocadinho mais no espírito da alegria, não é? E da força e da motivação. Mojo aqui na sua rádio comercial com quase 2 minutos depois das 8 da noite. Hoje uma emissão arrojada muito especial a acompanhar o jogo da nossa seleção. Vamos às notícias, saber o que se passa em Portugal e no mundo neste momento. Acho que está toda a gente com os olhos neste jogo, não é, Catarina Leite?
1: É isso mesmo. Boa noite. E já começou o duelo ibérico. Portugal e Espanha jogam a esta hora o acesso aos quartos de final do Mundial de Futebol. Há uma alteração no 11 da equipa das esquinas. João Félix joga no lugar de Rafael Leão. A partida começou há poucos minutos em Dallas, nos Estados Unidos. Mas logo à 1 da manhã, os Estados Unidos defrontam a Bélgica. Uma partida envolta em polémica, depois de ter sido suspenso o castigo ao avançado norte-americano, Folarin Balagun. Entretanto, a Comissão de Recurso da FIFA rejeitou o protesto apresentado pela Federação Belga de Futebol. Em Vozela, no distrito de Viseu, já se respira melhor, mas ainda há muito trabalho pela frente depois do incêndio que consumiu quase 15 mil hectares em vários concelhos. O presidente da Câmara de Vozela, Carlos Oliveira, alerta que ainda há muitos pontos quentes e é preciso evitar reativações.
2: Apesar de já se respirar um bocadinho melhor, ainda há muito trabalho a fazer. Portanto, os meios estão posicionados no terreno, portanto, como temos dito, numa área vastíssima, com um perímetro muito grande, portanto, a fazer ações de consolidação, de rescaldo, de vigilância, porque os pontos quentes que existem e as reativações que vão existindo têm que ser combatidas rapidamente, apagadas rapidamente, para não incluir mais nenhum incêndio que se possa transformar novamente num grande incêndio.
1: Mais de 600 operacionais permanecem nas operações de rescaldo do incêndio de Vouzela, fogo que causou muitos prejuízos. O primeiro-ministro respondeu ao apelo da cantora Shakira. Portugal vai contribuir com 87 mil euros para o fundo da FIFA de apoio às crianças afetadas pelos sismos na Venezuela. Anúncio feito esta tarde por Luís Montenegro nas redes sociais. Shakira tinha apelado a vários líderes mundiais, incluindo ao primeiro-ministro português, para aderirem ao fundo que apoia a educação de crianças em todo o mundo.
0: E nós vamos continuar com os olhos postos neste jogo que começou há 4 minutos e depois, claro, vamos contar tudo aos ouvintes da Rádio Comercial. Obrigada, Catarina, e até já. Voltamos a conversar. 40 minutos non-stop a seguir.
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0: Consigo até ao final deste jogo Portugal-Espanha para o Mundial 2026. Eu não acredito é que me esqueci.

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Cheap Thrills, a CIA, nestes 40 minutos sem interrupções. Em relação ao jogo de Portugal, da nossa seleção, continua 0-0. Agora aquela pausa para hidratação. Já tentámos marcar, já defendemos muito bem também. Pronto, até agora eu acho que é esse o resumo. 8h25 aqui na Rádio Comercial, agora com a Miley Cyrus.

0: Pedro Santos aqui na Rádio Comercial. E olha, não desliguei, não pus a televisão em mute, que é para termos aqui de fundo o ambiente, não é? Parece que estamos a assistir ao jogo lá mesmo, no sítio, em Dallas. Não estamos lá, mas estamos com os nossos corações lá, com a nossa seleção. O jogo ainda decorre sem golos, pronto, para já. Já fizeram pausa para hidratação, ainda ninguém marcou, e se marcar, que seja Portugal, pronto, eu acho que é esse o pensamento. Daqui a pouco na Rádio Comercial, o script, deixe ficar muito bem nesse lado. Comigo, Ana Isabela Roja, até bem perto das 10, ou um bocadinho mais além, se justificar, não é?
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0: Agora, Paulo, como vai estar o tempo?
2: Boa tarde, Mariana. 23 graus em todo o país, de norte a sul e ilhas. 23 graus hoje, 23 graus amanhã, para a semana, mês que vem, o verão inteiro.
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0: On the Bob Vibe, chama-se Unwritten, Natasha Bedingfield aqui na sua rádio comercial, a melhor música onde quer que esteja. E esta semana no Passeio Marítimo de Algés, com a comercial, vamos estar a acompanhar o festival Nós Alive, que começa já esta quinta-feira, dia 9 de julho. Já não falta tudo. 16 minutos agora para as 9 da noite. Daqui a pouco a Leonora Roja, a seguir Terry Swims.
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semana. Quer dizer, já esta semana, na realidade, é no sábado, no dia 11 de julho, no Passeio Marítimo de Algés, com a comercial no Festival Nós Alive. Estou a falar do Terry Swims, Mr. Know It All, é um dos temas que vamos ouvir. Entretanto, estamos no intervalo deste jogo entre as seleções de Portugal e também de Espanha, ainda 0-0. Pronto, não há novidades. Já a seguir, David Fonseca.

0: agora, Paulo, como vai estar o tempo?
1: Boa tarde, Mariana. 23 graus em todo o país, de norte a sul e ilhas. 23 graus hoje, 23 graus amanhã, para a semana, mês que vem, o verão inteiro.
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0: acho que música portuguesa dá sempre assim uma ajuda à nossa seleção, não é? Estamos
1: muito
0: do, do nosso espírito nacional, estamos a sentir. Portanto, sabe sempre bem ouvir, depois do David Fonseca, a Leonora Roja aqui na Rádio Comercial, chama-se Não Sei, mas nós sabemos que queremos que a nossa seleção ganhe, essa é a verdade. Mesmo em cima das 9 da noite, estamos em intervalo de jogo agora.
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0: Mas vamos... Ai, espera aí, mas precisas de uma trilha, não é? Se calhar dava jeito, espera aí. Deixa-me lá ver se eu consigo meter agora aqui. Será que eu consigo passar isto ali para baixo? Olha, não sei. Espera, vou tentar. Se não conseguir, fazemos sem trilha.
1: Sim, peraí. Mas vamos isso, Rocha.
0: Mas vamos ver se conseguimos... Ah, eu sou incrível. Espera aí que eu sou incrível ao nível do incrível. Queres ver? Olha. Ah!
1: Brilhante.
0: Que lindo. Ah. Pronto, temos trilha. Vamos saber então o que se passa neste momento, alguns no mundo. Catarina Leite.
1: Nos Estados Unidos ainda não há golos. Em Dallas, Espanha e Portugal lutam por um lugar nos quartos de final do Mundial de Futebol. A partida está no intervalo. O maior lance, o lance de maior perigo de Portugal, na primeira parte pertenceu a Nuno Mendes, mas a bola bateu na barra. Destaque também para Diogo Costa, o guarda-redes português, que já travou vários remates espanhóis. A partida em Dallas está então no intervalo. Mais logo, à 1 da manhã, há jogo entre os Estados Unidos e a Bélgica, uma partida envolta em polémica depois de ter sido suspenso o castigo ao avançado norte-americano Folarin Balagun. Entretanto, a Comissão de Recursos da FIFA rejeitou o protesto apresentado pela Federação Belga de Futebol. Por cá, mais de 600 operacionais permanecem nas operações de rescaldo do incêndio de Vouzela, um fogo que afetou também Oliveira de Frades, Tondela e Águeda e que foi dominado ontem. O presidente da Câmara de Vouzela, Carlos Oliveira, diz que já se respira melhor, mas ainda há muito trabalho pela frente.
3: Apesar de já se respirar um bocadinho melhor, ainda há muito trabalho a fazer. Portanto, os meios estão posicionados no terreno, portanto, como temos dito, numa área vastíssima, com um perímetro muito grande, portanto, a fazer ações de consolidação, de rescaldo, de vigilância, porque os pontos quentes que existem e as reativações que vão existindo têm que ser combatidas rapidamente, apagadas rapidamente, para não incluir mais nenhum incêndio que se possa transformar novamente num grande incêndio.
1: Arderam mais de 15 mil hectares no incêndio que começou em Vouzela e propagou-se por mais 3 concelhos. Portugal vai contribuir com 87 mil euros para o Fundo da FIFA de apoio às crianças afetadas pelos sismos na Venezuela. É a resposta do Primeiro-Ministro ao apelo feito por Shakira. A cantora apelou na semana passada a vários líderes mundiais, incluindo a Luís Montenegro, para aderirem ao fundo que apoia a educação de crianças em todo o mundo.
0: Eu acho que ninguém consegue ficar indiferente a esse apelo. Nós também, se pudéssemos ajudar, não é? Também ajudaríamos com certeza. Obrigada, Catarina. Até já, já
1: até
0: regressas,
1: já.
0: Não é? Para dizermos daqui a mais ou menos uma hora como é que estão as
1: exatamente,
0: coisas em relação
1: se acabou
0: ao
1: jogo, se continua, é? Se há prolongamento.
0: Se não há, se há penaltis, se não há, essas coisas todas, não é?
1: Vai ser uma noite longa.
0: Vai, mas eu gosto tanto destas noites assim, esta noite é muito fixe. Olha, até já, já até voltamos já. A conversar. Nós, por aqui, vamos regressar à melhor música. Já a seguir com Tame Impala e Jenny no arranque de 40 minutos sem pausas.

Comboio aqui na Rádio Comercial, nestes 40 minutos sem interrupções, emissão arrojada. Hoje, muito especial porque estamos a acompanhar aqui também na Rádio Comercial este jogo da nossa seleção contra a Espanha. Já estamos na segunda parte, ainda 0-0. Tudo pode acontecer até aos últimos segundos, mas não se preocupe que assim que acontecer alguma coisa, eu digo-lhe, está bem? Eternity, Alex Warren, agora.

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0: Lisa com Tiago Nogueira aqui na Rádio Comercial. Entretanto, algumas mexidas nas equipas, tanto na portuguesa como na espanhola, mas o resultado ainda continua igual. Ainda ninguém marcou neste jogo de Portugal contra a Espanha no Mundial 2026. Para acompanhar também tudo a par e passo, radiocomercial.pt, na área do Mundial, temos uma área específica no site da Comercial dedicada a este Mundial. Entretanto, estamos em contagem decrescente para os festivais de verão. Na próxima semana, não se esqueça, começa, não, na próxima semana, esta semana já, eu já estou. Isto agora, de repente, o tempo passou demasiado rápido, não é? Parecia que faltavam muitos meses e agora já estão aí os festivais. Mas na próxima semana, é um facto, vamos rumar ao norte do país para o Mel Marés. O cartaz completo está também em radiocomercial.pt. Daqui a pouco, Daniel Bedingfield, ótima segunda-feira.
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0: Estamos a dizer Hold Me in the Dark, Miles Smith, aqui na Rádio Comercial. Melhor música sempre, em casa, no carro, em todo lado. Continua o jogo entre Portugal e Espanha, com mais mexidas em ambas as equipas. 85 minutos de jogo neste momento. Ai, está a ficar... Quer dizer, não é um jogo assim daqueles muito, muito emocionantes, porque ainda ninguém marcou, não é? Mas isto está a ficar um bocadinho... Isto está-me a dar nervos, não é? Porque estamos a aproximar-nos do final e nota-se que as equipas estão um bocadinho nervosas e com muita vontade de marcar. Daqui a pouco, na Rádio Comercial, o Pablo Alborán, chama-se Algo de Mi. Eu espero que os espanhóis não deixem algo de si ali, não é? Não, temos que ser nós, Portugal. 12 minutos agora para as 10 da noite.
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0: para...
1: Olha, gosto muito do Pablo Alborán, gosto, adorei conhecê-lo agora quando ele esteve cá na Meia Arena. Ele foi muito simpático, muito querido, gostei muito da energia, mas agora estou um bocadinho zangada. Neste momento estou um bocadinho zangada porque Espanha acabou de marcar um golo. Pronto, era só isso. Nada pessoal contra Pablo Alborán, mas estou um bocadinho triste, estou um bocadinho zangada. Pronto, 6 minutos agora para as 10 da noite aqui na Rádio Comercial. Portanto, ou marcamos ou... Ai, que nervo.
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1: A Nena para ouvir agora. Música portuguesa, olha, pode ser que ajude. Vamos lá.

0: devia ter sido ao contrário, não é? Estava a passar a Nena e marcava Portugal. Não, estava a passar Pablo Alborán e marcou Espanha. E pronto, estamos assim neste momento. Melhor música sempre, em casa, no carro, em todo lado, porque a música acaba por animar isto tudo. Já a seguir, a Britney Spears, aqui na sua rádio comercial, nesta emissão arrojada que vamos lá ver se vai prolongar ou não.
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0: Britney Spears aqui na Rádio Comercial. Gostávamos muito de ter boas notícias, não é? Para os portugueses, para os apoiantes da nossa seleção. Mas, infelizmente, o jogo terminou agora. E como é que eu ia dizer? Não ganhámos. Pronto, é uma forma simpática de pôr a coisa. Vamos então às notícias aqui na Rádio Comercial. 2 minutos depois das 10 da noite, Catarina Leite.
1: É isso mesmo, Arroja. Portugal está fora do Mundial de Futebol. Perdeu Caramba. Por 1-0 com a Espanha. O golo espanhol foi marcado por Miquel Merino, já em período de descontos. A partida em Dallas terminou há instantes. A seleção nacional fica pelos 8º de final do Campeonato do Mundo. Por cá, o governo prolongou a situação de alerta em 10 distritos até quinta-feira, em causa a onda de calor que vai permanecer nas regiões do interior, o que agrava o risco de incêndio florestal. A situação de alerta abrange os distritos de Vila Real, Bragança, Guarda, Viseu, Castelo Branco, Beja, Santarém, Porto Alegre, Évora e Faro. Em Vouzela, no distrito de Viseu, fazem-se contas aos prejuízos do incêndio. O presidente da autarquia, Carlos Oliveira, fala em danos públicos e privados.
2: Hoje também já começamos a fazer um levantamento mais fino no terreno para podermos valorizar, para podermos quantificar os prejuízos existentes, para de alguma forma, quer a Câmara Municipal, enquanto entidade de administração local, através do seu orçamento, poder ajudar as famílias nos seus prejuízos, que é também para podermos quantificar e irmos junto da Administração Central, junto do Governo da República, para também podermos obter algumas fontes de financiamento para recuperarmos o nosso território.
1: Mais de 600 operacionais permanecem nas operações de rescaldo do fogo em Vouzela. Na Venezuela subiu para mais de 3.500 o número de mortos dos fortes sismos. É o balanço mais recente das autoridades. Entre as vítimas mortais há pelo menos 96 portugueses e lusodescendentes. Outros 60 estão desaparecidos ou incontactáveis. Mas a Roja, a grande notícia desta noite é mesmo a eliminação da seleção portuguesa do Mundial de Futebol.
0: É grande, mas não é boa. Pois. Não é nada boa para nós. É ótimo para a Espanha, mas para nós não é nada boa. Eu estou-me a rir-me até dos nervos, que isto dá-me nervos. E opa, estava mesmo. Era só marcarmos um golinho, não era? Era só um e empatávamos, íamos a prolongamento. Eu que não
1: ainda esteve ali quase até o último segundo.
0: Eu juro-te que eu ainda acreditei até ao fim. Acreditei mesmo até ao fim que era possível, mas pronto, a cara de desilusão do Ronaldo é uma coisa
1: porque
0: que até dá
1: em princípio será o último, foi o último jogo dele,
0: o último Mundial.
1: No Mundial, exatamente.
0: Ai, olha, Catarina, um beijinho arrojado, obrigada pela companhia hoje aqui nesta emissão e até amanhã. Já a seguir, beijinhos. O nosso Wilson Honrado.

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2: E a seguir na Comercial, duas artistas recém-casadas. Primeiro a Taylor Swift e depois a Dua Lipa.
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0: 8 com a Comercial e a melhor música sempre há Bruno Mars e Carolina Deslandes para ouvir a seguir.
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0: aqui na Comercial. Nesta noite de segunda-feira, estamos de volta à melhor música sempre daqui a 36 segundos.
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0: Bem-vindo à Comercial, a melhor música e os melhores podcasts sempre nesta segunda-feira à noite. Eu sou o Gonçalo Honrado. 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A seguir, o Blue Eye e o Buba Espinho.
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0: Para amanhã, terça-feira, conto com mais um dia de calor, se bem que menos calor do que os últimos dias, e isso, neste caso, é bom. 23 de máxima no Porto, 34 na Lisboa, 35 em Faro. A seguir não perco o Luís Capaldi na Comercial.
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1: Olá, tecnicamente já é terça-feira, seja bem-vindo à Rádio Comercial. A melhor música sempre, são 40 minutos seguidos. Com Emily Sandé, o Maninho, Inigo Quintero, Amy McDonald, 4 e meia. Primeiro, a música do Mundial, Shakira e Burna Boy.

0: Afonso Braz e Luís Trigachar cantam o verão. Verão é sinónimo de férias. Eu já tive uma semaninha e agora sou em outubro. E para as suas, falta muito. Na comercial a seguir, o Harry Styles.
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0: Boa noite e boas férias, se já for o seu caso, com a Comercial e a melhor música sempre à sombra para ouvir a seguir.
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